0: mortes por ano, mais de 1.100 por dia. Em casos de infarto e de alguns tipos de AVC, o tempo é decisivo para salvar vidas e reduzir sequelas. Com a nova lei, medicamentos trombolíticos serão ampliados na rede de urgência e emergência do SUS, incluindo as unidades de pronto atendimento, as UPAs. Segundo a médica e professora de emergências do Hospital de Clínicas da USP, Ludmila Abraão Ajar, a medida será fundamental para salvar vidas.
1: Quando nós levamos o trombolítico, que é essa medicação tão poderosa, para a população que precisa, nós estamos salvando vidas e estamos devolvendo os pais e as mães de famílias para suas casas, com uma menor ocorrência de incapacidade, de sequelas e de problemas que vão tornar toda essa família inviável para uma vida social.
0: O tratamento pode ser indicado em casos de infarto e AVC isquêmico, sempre depois da avaliação de equipe de saúde e de acordo com os protocolos médicos. No caso do infarto, o medicamento pode ser utilizado principalmente quando um procedimento mais complexo, como a angioplastia, não está disponível no tempo recomendado. A nova lei prevê medidas para melhorar a disponibilidade dos medicamentos na rede pública. O ministro da Saúde, Alexandre Padilha, destaca que hoje a aquisição dos trombolíticos é feita pelos gestores locais e que, a partir da nova legislação, o Ministério da Saúde vai definir estratégias para aprimorar essa oferta e qualificar o atendimento.
2: Vamos levar para a pactuação com os estados e municípios e a lei passa a dar uma obrigação muito maior, uma capacidade maior de todo cidadão, da gente enquanto ministério, do gestor estadual, municipal, cobrar a implementação do que está acontecendo. E com isso a ideia é reduzir o tempo de tratamento e, ao reduzir o tempo de tratamento, a gente garantir salvar vidas em relação a isso.
0: A lei entra em vigor 180 dias após a publicação e a implementação será acompanhada por um comitê criado pelo Ministério da Saúde. Em 2025, o SUS contabilizou 292 mil atendimentos por AVC, sendo 218 mil por AVC isquêmico. Reportagem Pablo Mundim.
3: A campanha nacional de multivacinação chegou ao fim nesta terça-feira, com mais de 8 milhões de doses aplicadas em todo o país.
4: Mas fique atento, se você tem criança ou adolescente com menos de 15 anos em casa, vale dar uma olhada na caderneta e conferir se falta alguma vacina.
3: Isso porque, mesmo com o fim da campanha, a vacinação continua normalmente pelo SUS.
4: É só procurar um posto de saúde e levar a caderneta para atualizar o documento.
3: Reforçando a rotina de vacinação, mesmo que seja com uma frequência menor, deve ser mantida na adolescência.
4: Inclusive, a vacina contra o HPV. E jovens e adolescentes de 15 a 19 anos que não foram imunizados na idade correta têm até 31 de dezembro para receber a dose pelo SUS.
5: A servidora pública Aline Figueiredo sempre levou a sério todas as vacinas que protegem o filho João Vitor, de 11 anos, contra doenças que podem ser evitadas. Com a caderneta completa, o João Vitor já tomou até mesmo a vacina contra o HPV. Para ela, os cuidados com a saúde vão além da porta de casa.
6: Além de desenvolver a doença, de transmitir, né? Essa, para mim, foi a grande preocupação. Se tem uma doença que está tendo controle por vacinação, por que não proporcionar isso ao meu filho? Se eu já tomei também, eu sou imunizada. Nossa, eu saí uma vacina, eu tô lá, só acho que eu sou a primeira da fila para tomar.
5: Os adolescentes têm um esquema vacinal importante a ser seguido para construir uma vida adulta saudável. A pediatra Natália Bastos alerta que a caderneta de vacinação continua merecendo a atenção dos pais de adolescentes.
7: As pessoas esquecem muito da vacinação dos adolescentes e acaba que eles ficam sem proteção. Muitas vezes a questão do levar de ano em ano já passa, os pais passam a levar os filhos na emergência e aí acaba que o médico da emergência não olha o cartão de vacina. E aí, como tem no SUS o programa de mandar mensagem para os pais, isso ajuda muito a lembrar eles que eles têm essa vacina esquecida.
5: Além da vacina contra o HPV, os adolescentes devem ser imunizados contra outras doenças. Como lembra a diretora substituta do Departamento do Programa Nacional de Imunizações do Ministério da Saúde, Ana Catarina de Melo Araújo.
8: E aí atualizar para as vacinas da faixa etária do adolescente, que seria seria HPV, dengue, meningite, a meningo, a CWY. Ter a caderneta de vacinação em mãos, procurar a unidade básica de saúde mais próxima da residência, verificar essa caderneta de vacinação junto a um profissional de saúde da unidade básica para verificar a situação vacinal.
5: A campanha de vacinação contra o HPV para jovens de 15 a 19 anos foi prorrogada até 31 de dezembro. Com isso, quem ainda não foi vacinado contra o vírus na idade recomendada, entre 9 e 14 anos, deve procurar uma unidade de saúde para receber gratuitamente uma dose do imunizante. Reportagem Graziele Bezerra.
3: Representantes do governo federal, de governos estaduais e prefeituras estiveram reunidos na última semana para discutir ações de prevenção e resposta aos impactos do El Niño.
4: A previsão é de que esse fenômeno climático, que deve se acentuar a partir deste mês, provoque chuvas mais intensas no sul e ondas de calor e secas mais rigorosas nas demais regiões.
3: Foram feitas rodadas de reunião com gestores de todas as regiões. Hoje foi a última com representantes do Sudeste.
9: Para lidar com os efeitos do chamado Super El Niño, que deve atingir o país com mais intensidade entre este mês de setembro e novembro, estão sendo adotadas medidas nas diferentes regiões do país. No Sudeste, a previsão é de ondas de calor e atraso nas chuvas. No campo, os maiores impactos serão sentidos na produção de cana-de-açúcar e de frutas cítricas, além das pastagens. A preocupação também com o abastecimento de água, sobretudo na região metropolitana de São Paulo, de acordo com a ministra da Casa Civil, Miriam Belchior.
10: Estamos fazendo esse monitoramento junto, evidentemente, com os órgãos estaduais do Rio, de Minas e de São Paulo, para garantir aí o abastecimento nas regiões metropolitanas de São Paulo, Rio e Campinas, né? É muito importante que os governos estaduais façam a gestão de seus reservatórios para que, em caso de cenário de escassez, se estabeleça uma priorização de usos da água disponível.
9: No norte e nordeste, a previsão é que o fenômeno climático cause calor e seca prolongada nas regiões. Nesse momento, é importante que as pessoas não iniciem queimadas, ainda que controladas. É o que explicou o ministro do Meio Ambiente e Mudança do Clima, João Paulo Capobianco.
11: Evitar incêndios depende necessariamente de uma ação preventiva por parte da sociedade. Ou seja, nós não podemos, a partir de agora, utilizar o fogo para aquelas questões que culturalmente ainda se usam no Brasil. Pôr fogo para limpar um terreno qualquer, renovar uma pastagem, colocar fogo no lixo, fazer fogueiras de lazer, inclusive.
9: Para o Centro-Oeste, a previsão é de atraso nas chuvas e temperaturas acima da média. Por isso, está sendo monitorada a possibilidade de escassez hídrica, principalmente no norte de Mato Grosso e de Goiás. E na região sul, a preocupação é com excesso de chuvas e tempestades. Para fazer frente a esse cenário, estão previstas ações de prevenção a desastres, segurança hídrica, geração e transmissão de energia elétrica. Reportagem Márcia Fernandes.
3: O Sistema Único de Saúde reforça a preparação em todo o país para antecipar os riscos e proteger a população dos impactos do El Niño.
4: Com o apoio do Ministério da Saúde, gestores estaduais trabalham na elaboração de planos de enfrentamento adaptados às diferentes realidades e vulnerabilidades dos territórios.
3: E o Ministério faz um alerta para o cuidado com o aumento de transmissão de arboviroses, como dengue e chikungunya.
4: Sobre o assunto, eu e Mariana Jungmann conversamos com Marília Santini de Oliveira, secretária adjunta de Vigilância em Saúde e Ambiente. Vamos ouvir.
12: Secretária Marília Santini, seja muito bem-vinda à Voz do Brasil. O Ministério da Saúde encaminhou, né, um alerta aos estados e municípios sobre a possibilidade de aumento na transmissão de arboviroses, como dengue, chikungunya, em razão aí do fenômeno El Niño. Quais são as previsões e as recomendações que estão contidas nesse alerta?
13: Boa tarde, obrigada aí pelo espaço para a gente discutir esse assunto tão importante. Então, como acho que a maioria das pessoas já sabe, mas acho também que não custa a gente reforçar que o El Niño é um fenômeno climático natural. O que está acontecendo atualmente, né, nos últimos 10, 15 anos? ele está sendo mais frequente e mais intenso. Então, acontece um aquecimento das águas superficiais do Oceano Pacífico, e isso interfere no clima do mundo inteiro. No Brasil, que é um país bem grande, né, ele acentua tudo o que aconteceria. Então, na estação quente, fica muito mais quente. Na estação chuvosa, tem muito mais chuva, causando enchentes, deslizamentos. E no local que tem seca, fica muito mais seco, causando dificuldade de acesso, prejuízo na produção de alimentos. Uma consequência que às vezes a gente não vê tanto, porque é tudo pequenininho, né? O mosquito, o vírus, é que vetores, principalmente mosquitos, têm o seu ciclo de vida alterado pelo calor. Por exemplo, o Aedes aegypti, que é um mosquito que transmite a dengue, a zika, a chikungunya, ele nasce mais rápido, do ovo para virar adulto, que é o que pica e transmite, é um ciclo mais rápido, então você acaba tendo mais mosquitos. E também, tanto na seca quanto na enchente, a gente tem mais criadouros desses mosquitos. Porque na seca você acaba guardando água, às vezes de forma inadequada pela falta de água, né? Então vai ter balde, outros recipientes com água. E na enchente, quando a chuva passa, ficam aquelas poças de água que também são criadouros desse mosquito. Então é clássico que em anos de El Niño a gente tenha aumento do número de casos de dengue. Isso que está na recomendação, mandando um alerta para todos os estados e municípios, dizendo que existe a possibilidade de ter esse El Niño mais forte esse ano, e existe, com isso acontecendo, existe a possibilidade de ter mais casos de dengue. Então, é um alerta que recomenda as mesmas medidas para dengue, que a gente recomenda sempre, só que com mais atenção e com mais frequência.
4: Essas medidas recomendadas, né, sobre a dengue, falam da colaboração da população, que é fundamental nesse caso, né? O Ministério também está empenhado nessa mobilização da população?
13: Sim. É fundamental, como você disse, porque tem esses criadouros do mosquito podem ser muito pequenos e muito perto da casa das pessoas e mesmo dentro delas, né? Então, aquelas coisas que todo mundo já sabe, que a gente faz campanha todo ano, não deixe pratinho de vaso cheio de água. É a mesma, né? Seria o mesmo criadouro, né? Olha o seu quintal, veja se não há pneus, baldes, outras coisas que acumulam água. Olha atrás das geladeiras, os depósitos. Então, são as mesmas recomendações que não acontecem sem o envolvimento da população.
12: Agora, o Ministério da Saúde, ele está fazendo aí alguma preparação também, secretária do SUS, para aumento de casos aí de dengue, chikungunya, outras doenças também que possam ser transmitidas pelo Aedes aegypti?
13: Sim, a gente está fazendo também outras medidas para controle desse vetor, né? Que não dependem da população, dependem dos gestores. Então tem a parte da população, tem a parte do prefeito, do governador, aqui do governo federal. Então, por exemplo, aqueles larvicidas ou adulticidas que matam os mosquitos adultos ou em evolução, a gente comprou e tem disponível uma quantidade maior, testes para fazer exames laboratoriais de dengue, zika, chikungunya, a gente também regularizou nossos estoques num nível maior. Nessa parte que você pergunta especificamente, né, para o atendimento e para o diagnóstico, a gente tem vários documentos que dizem como fazer isso, que serve para a equipe de saúde, serve para a população, quando procurar o médico, a gente está divulgando bem mais esses documentos, fazendo vários webinários com diferentes trabalhadores da saúde, e não só dos trabalhadores do SUS, mas também da saúde suplementar, porque esses pacientes podem procurar qualquer serviço, né? Quem tem plano de saúde ou quem vai particular mesmo. Então, tem todo um trabalho voltado principalmente para educação dos profissionais de saúde e para ter a oferta dos insumos que esses profissionais vão precisar. Sais de hidratação oral, teste diagnóstico.
4: Muito bem, nós conversamos com Marília Santini, secretária adjunta da Secretaria de Vigilância em Saúde e Ambiente do Ministério da Saúde. Muito obrigado, secretária, por sua entrevista aqui à Voz do Brasil.
13: Eu que agradeço.
3: A Anvisa, a Agência Nacional de Vigilância Sanitária, suspendeu a fabricação de produtos de limpeza na unidade da Unilever, em Vinhedo, no interior de São Paulo.
4: A ação é preventiva e foi adotada após inspeção que identificou falhas de controle e monitoramento da água utilizada no processo.
3: A avaliação das evidências disponíveis até o momento não indicou contaminação sobre os lotes produzidos na fábrica.
4: Por esse motivo, não foi determinada a suspensão da comercialização, da distribuição ou do uso dos produtos já fabricados. fabricados e disponíveis no mercado, nem o seu recolhimento.
3: A vistoria faz parte de outras ações integradas de fiscalização sanitária de empresas fabricantes de saneantes, uma categoria que inclui produtos destinados à limpeza, desinfecção e conservação de ambientes.
4: A Anvisa determinou ainda que 12 produtos sem registro não podem ser fabricados nem vendidos no Brasil.
3: Entre eles estão alvejantes, tiramanchas e soluções à base de percarbonato de sódio.
4: De acordo com a agência, esses produtos representam riscos à saúde e à segurança da população.
3: Saiba como evitar a escolha de itens assim na prateleira do supermercado.
14: Na hora de fazer compras, preço e marca costumam pesar na escolha. Mas será que o consumidor também olha?

0: na prateleira do supermercado.
1: Na hora de fazer compras, preço e marca costumam pesar na escolha. Mas será que o consumidor também olha o rótulo? A servidora pública, Cláudia Siqueira, nem sempre faz isso.
2: Olha, eu vou confessar que eu não costumo olhar.
1: Já a aposentada Renata Mello é um pouquinho mais cuidadosa.
3: Eu costumo olhar muito as coisas de produto comestíveis, mas em produto de limpeza foram coisas assim que muito pouco tempo que eu comecei a ficar mais atenta.
1: Entre os 12 itens proibidos pela Anvisa, vendidos sem registro sanitário, estão alvejantes, tira-manchas e soluções à base de percarbonato de sódio. Antes de colocar o produto no carrinho, vale fazer uma conferência rápida no rótulo. A dica é da gerente de fiscalização e inspeção da Anvisa, Márcia Gonçalves.
4: O consumidor pode olhar ali quem fabrica o produto, onde ele é fabricado, a composição e a concentração, as instruções de uso correto desse produto, de manuseio, as condições de descarte, advertências, o que que acontece, né, num caso de uma intoxicação.
1: Um dos problemas da comercialização de produtos químicos sem autorização e sem a devida responsabilidade técnica é que não há nenhum tipo de garantia de segurança em seu uso, como explica Rodrigo Moura, coordenador da Comissão Nacional de Fiscalização do Conselho Federal de Química.
5: Quando você tem um produto clandestino, você não tem exatamente a certeza da matéria-prima utilizada nesse produto. Você não tem certeza com relação aos processos químicos que foram utilizados na concepção do produto. Você não tem informações técnicas relativas à utilização do produto. Um produto clandestino, ele é um risco para a sociedade.
1: Quem já tem em casa um dos produtos proibidos pela Anvisa deve manter a embalagem fechada, no recipiente original e longe de crianças e animais. E procurar a vigilância sanitária local para saber como proceder. Reportagem Cleide Lopes.
6: A lista dos produtos de origem desconhecida pode ser consultada no portal oficial da Anvisa, no endereço www.gov.br/Anvisa.
0: E Luciano, agora a gente vai falar de bulas de remédios. Decifrar aqueles termos técnicos nas bulas tradicionais pode ser uma missão difícil para muita gente.
6: Para resolver esse problema e garantir acesso à informação com segurança, a Anvisa disponibiliza online, de forma gratuita, o bulário eletrônico.
0: A plataforma oferece uma linguagem mais clara para o cidadão.
7: Letras pequenas, termos técnicos, palavras difíceis. Esses são alguns dos problemas encontrados nas bulas dos medicamentos que desestimulam a população a consultar o documento. A aposentada Cleide Felipe da Silva já recorreu à internet para buscar informações. Ela conta que até se arriscou quando entendeu melhor os efeitos colaterais e suspendeu o tratamento.
8: A médica passou um remédio para eu usar por conta de colesterol alterado e eu já tenho um problema nos rins, né? O remédio que ela me passou, me receitou, alterava mais ainda o problema nos rins. Fui lá na internet, pesquisei e vi que tinha um efeito colateral enorme com quem já tinha problema dos rins. Então eu parei por conta própria.
7: E não é só a Cleide que enfrentou os perigos de interromper um tratamento por conta própria pelas dificuldades de ler a bula. O Imar Pereira Nunes também já buscou informações sobre sintomas, tratamentos e medicamentos na internet. Mas o professor não confiou no que leu.
9: Talvez hoje seja um pouco mais fácil, mas sempre tem aquela coisa mais técnica que dificulta, né, um pouquinho o entendimento. Eu já olhei na internet e achei que ia morrer. Chegou no médico, ele desmentiu tudo.
7: Para garantir aos pacientes acesso à informação com segurança, a Agência Nacional de Vigilância Sanitária mantém uma base de dados pública e oficial, onde todas as versões aprovadas pela Anvisa estão disponíveis. Segundo Daniela Marreco Cerqueira, diretora da 2ª Diretoria da Anvisa, a ferramenta chamada de bulário eletrônico permite simplificar a leitura das bulas de maneira gratuita.
10: Ao acessar o bulário eletrônico, você consegue buscar a bula pelo nome comercial do medicamento, pelo nome da substância ativa, e ele também vai ter acesso a dois tipos diferentes de texto de bula. A gente tem o que a gente chama de bula do paciente e o que a gente chama de bula do profissional de saúde.
7: A diretora Daniela Marreco Cerqueira reforça ainda que no Brasil, medicamentos de referência, genéricos e similares utilizam bulas padronizadas com informações sobre segurança e uso.

0: Quando há necessidade, as alterações passam por análise técnica.
1: A Anvisa vem aprimorando as bulas dos medicamentos exatamente para conseguir maior clareza nas informações, maior legibilidade, conseguir um melhor entendimento.
0: O bulário eletrônico pode ser acessado oficialmente através do portal da Anvisa, no endereço consultas.anvisa.gov.br. Reportagem Gabriela Noronha.
2: Estados, municípios e o Distrito Federal já podem aderir à Política Nacional dos Direitos das Pessoas LGBTQIA+.
3: A participação é voluntária e também alcança organizações da sociedade civil, instituições de ensino e pesquisa, centros de referência e empresas.
2: O processo de adesão é digital. Feita a adesão, é realizado um plano de ação, como detalha a Secretária Nacional dos Direitos das Pessoas LGBTQIA+, Simi Lahá.
4: Esse plano de ação, ele visa identificar qual é o interesse, se você não tem um conselho e quer fazer um conselho, se quer implementar algum equipamento público, se quer elaborar políticas públicas, ela constrói esse plano de ação em conjunto e aí soma esforços para a execução dessa política no território.
3: O processo pode ser solicitado pelo e-mail politica.lgbtqia@mdh.gov.br. Vou repetir, hein? politica.lgbtqia@mdh.gov.br.
2: E essas foram as notícias do Governo Federal.
3: Uma realização da Secretaria de Comunicação Social da Presidência da República.
2: Com produção da empresa Brasil de Comunicação.
3: Fique agora com o Minuto do TCU e em seguida com as notícias do Poder Judiciário e do Congresso Nacional. Uma boa noite.
2: Boa noite para você e até amanhã.
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9: Presidente do STF abre evento internacional sobre independência judicial nas democracias contemporâneas.
10: TSE define critérios para caracterizar deepfake nas eleições 2026.
9: STJ identifica comando oculto em recurso para enganar sistema de inteligência artificial e determina comunicação à OAB e ao MPF.
10: Boa noite, eu sou Sérgio Duarte.
9: E eu sou Walter Lima.
10: O presidente do Supremo Tribunal Federal, ministro Edson Fachin, abriu nesta quarta-feira a 17ª Jornada Ítalo-Hispano-Brasileira de Direito Público, que tem como tema Resistência Democrática e Justiça Constitucional.
9: Na abertura do evento, Fachin aproveitou para fazer uma manifestação.
10: O ministro disse que é dever de todos preservar a integridade do STF, destacou a responsabilidade do cargo.
11: A elevada autoridade do cargo não confere privilégios, mas impõe deveres, limites e responsabilidades que devem ser observados com absoluto respeito à Constituição, às leis e ao Supremo Tribunal Federal. Nos próximos dias, concluída a análise necessária dos fatos e os procedimentos institucionais pertinentes, esta presidência anunciará, no tempo devido e sem precipitação, as medidas cabíveis e necessárias.
9: O encontro realizado no Supremo reúne até amanhã especialistas do Brasil, da Itália e da Espanha para discutir desafios das cortes constitucionais.
10: Tribunal Superior Eleitoral define critérios para caracterizar deepfake nas eleições 2026.
9: A corte também definiu que a proibição do uso de deepfake nas eleições é para conteúdo caracterizado como propaganda eleitoral. Fábio Ruas.
12: O TSE estabeleceu que deepfake é o conteúdo produzido ou manipulado por inteligência artificial que apresente grau de realismo e crie, reproduza ou altere a imagem, a voz ou a manifestação de uma pessoa viva, falecida ou até fictícia. A tese foi fixada durante julgamento em que o TSE rejeitou o pedido de multa contra o candidato Flávio Bolsonaro pelo uso de um vídeo que recriou com inteligência artificial a imagem e a voz do ex-presidente Jair Bolsonaro. No mesmo julgamento, o TSE ainda decidiu que o ato de transmitir convenção partidária pela internet não configura propaganda eleitoral antecipada, o que depende do conteúdo, da linguagem, dos destinatários e do contexto.
10: STJ identifica comando oculto em recurso com o objetivo de enganar o sistema de inteligência artificial do tribunal e beneficiar a parte recorrente.
9: Com isso, determinou a comunicação à OAB, ao MPF e para a tomada de providências. Fátima Uchoa.
13: Para o STJ, a prática conhecida como prompt injection pode representar ato atentatório à dignidade da justiça e se caracterizar como crime de fraude processual. Os advogados do caso recorreram ao STJ contra a decisão do Tribunal de Justiça da Paraíba, que considerou a absolvição de uma pessoa acusada de homicídio totalmente contrária às provas do processo. Ao classificar como gravíssimo o uso do comando oculto pelos advogados, o relator do recurso especial ministro Og Fernandes afirmou que ministros e equipes analisam processos de forma minuciosa e que as ferramentas de IA não são usadas para produzir automaticamente decisões que são apenas assinadas pelos magistrados.
10: Começa o segundo seminário de precedentes na Justiça do Trabalho.
9: Por dois dias, ministros, magistrados, pesquisadores do direito discutem a uniformização da jurisprudência trabalhista no país. Rafael Silva.
14: O encontro discute a formação e a aplicação de precedentes e de mecanismos para agilizar a análise de processos e a segurança jurídica ao uniformizar a interpretação do direito. Outro ponto é garantir a segurança no uso de ferramentas de inteligência artificial nesse processo.
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10: Uma boa noite.
9: E até amanhã.
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16: Eu sou Paula Groba.
17: E eu sou Humberto Pinheiro.
16: E estes são os destaques de hoje do Jornal do Senado, que começa agora.
17: Avança a proposta sobre o fim da escala 6x1. Texto segue para o plenário.
16: MP do fim da taxa das blusinhas é aprovada em comissão mista e Câmara analisa texto.
17: Comissão de Constituição e Justiça aprova texto base da PEC da Segurança Pública.
16: Boa noite.
17: Boa noite.
16: O fim da escala 6x1 avançou no Senado. A Comissão de Constituição e Justiça aprovou a proposta que reduz a jornada para 40 horas semanais e garante 2 dias de descanso por semana.
17: Na prática, a PEC prevê a adoção da chamada escala 5x2, 5 dias de trabalho e 2 de folga. Agora, o texto será analisado pelo plenário. Repórter Rodrigo Rezende.
18: A proposta de emenda à Constituição 211 de 2019 limita a jornada de trabalho dos trabalhadores seletistas em 40 horas semanais. A PEC cria ainda a escala 5x2, com a obrigação de 2 folgas semanais ao empregado. Todas essas mudanças não podem acarretar diminuição do salário. O relator da proposta, senador Omar Aziz, do PSD do Amazonas, afirma que as mudanças vão dar qualidade à vida dos trabalhadores, principalmente das mulheres.
19: Nós temos dessas 37 milhões, mais ou menos, de trabalhadores nessa situação, mais de 57% são mulheres. Essas mulheres mulheres muitas vezes têm uma dupla jornada de trabalho.
18: Já o senador Rogério Marinho, do PL do Rio Grande do Norte, lamentou que a PEC obrigue uma forma de contrato entre patrões e empregados diferente do modelo dado pela reforma trabalhista em 2017.
20: Ele coloca uma questão uniforme de cima para baixo. Quando se fala aqui do acordo individual como se fosse um retrocesso, o acordo individual existe desde sempre, desde 1943.
18: A PEC estipula um período de transição para a nova jornada. Depois da publicação, as empresas terão até 2 meses para adaptar a jornada para 42 horas semanais. A partir daí, as empresas terão mais 1 ano para colocar a jornada em 40 horas.
16: Senadores também aprovaram na noite desta terça-feira um projeto que cria incentivos tributários para empresas que instalarem, ampliarem ou modernizarem centros de processamento de dados no país, os chamados data centers.
17: A proposta prevê a suspensão de tributos como PIS, PASEP, COFINS, Imposto de Importação e IPI para essas instalações. O texto prevê uma série de contrapartidas por parte das empresas, visando a redução do impacto ambiental. Repórter Alexandre Campos.
21: As empresas habilitadas deverão manter um percentual mínimo de seus serviços no mercado interno, usar fontes de energia renováveis ou de baixa emissão e garantir eficiência hídrica no resfriamento da infraestrutura. Ainda deverão investir em projetos de pesquisa e inovação industrial e tecnológica ligados à economia digital, o correspondente a 2% do valor dos produtos adquiridos no mercado interno ou no exterior, com benefício do regime especial, sendo que 40% dos recursos devem ser aplicados nas regiões Norte, Nordeste e Centro-Oeste. Relator do projeto, o senador Cid Gomes, do PSB do Ceará, destacou a importância dos data centers no dia a dia das pessoas.
22: Com o advento da inteligência artificial, é de que cada vez mais estruturas de bancos de dados sejam necessárias à implantação para que as informações possam estar rápida e prontamente disponíveis para o uso e consumo da população.
21: O projeto que segue para a sanção presidencial ainda prevê que as multas previstas no chamado Estatuto Digital da Criança e do Adolescente sejam direcionadas por 5 anos para o Fundo Nacional para a Criança e o Adolescente.
16: O Senado também aprovou um projeto que cria a Política Nacional de Minerais Críticos e Estratégicos. A proposta estabelece diretrizes para incentivar a pesquisa, a extração, o beneficiamento e a transformação desses minerais no Brasil.
17: A proposta também cria um Conselho Nacional para a Industrialização do Setor. Os minerais são importantes para áreas como tecnologia, transição energética e segurança nacional. A proposta segue para a sanção presidencial.
16: E seguiu para a promulgação a indicação do senador Rodrigo Pacheco, do PSB de Minas Gerais, para o cargo de ministro do Tribunal de Contas da União. O TCU é integrado por 9 ministros, indicados pelo presidente da República, pelo Senado e pela Câmara. O cargo é vitalício. Pacheco vai ocupar a vaga deixada por Bruno Dantas, que renunciou ao cargo na segunda-feira.
17: A medida provisória que acaba com a taxa de 20% sobre compras internacionais de até 50 dólares foi aprovada pela Comissão Mista de Deputados e Senadores.
16: Agora, a MP, também conhecida como Taxa das Blusinhas, segue para a votação nos plenários da Câmara e do Senado. A expectativa é que isso aconteça ainda nesta quarta-feira. Repórter Maurício De Sante.
23: O principal ponto de impasse para aprovar a medida provisória que acaba com a chamada Taxa das Blusinhas era definir quando seriam avaliados os impactos da medida. O texto põe fim à cobrança de 20% sobre as compras internacionais de até 50 dólares, hoje cerca de R$250. Pelo acordo, a primeira avaliação será feita 3 meses depois que a medida entrar em vigor. Depois, o Ministério da Fazenda fará novas análises a cada 6 meses. O Congresso também vai avaliar os impactos uma vez por ano. A relatora, senadora Leila Barros, do PDT do Distrito Federal, destacou que o governo federal poderá fazer ajustes dependendo do resultado dessas avaliações de impacto.
24: A gente atendeu, em parte, a maior preocupação do setor, que é a avaliação, dando essa autonomia ao Ministério da Fazenda, a avaliação de 6 em 6 meses e também passar pelo Executivo a avaliação do Congresso Nacional anualmente.
23: Mas o senador Isalci Lucas, do PL do Distrito Federal, acredita que o prazo de avaliação de impacto a cada 6 meses é muito extenso.
25: O que nós queremos é isonomia para o produtor aqui local. Até 6 meses já quebraram as empresas todas. Se o governo fizer essa avaliação que está aqui hoje, ele já vai perceber que é inadmissível o que está acontecendo.
23: O setor produtivo pediu ainda igualdade nas regras tributárias e regulatórias. O acordo prevê critérios para avaliar os efeitos da medida e análises sobre propriedade intelectual e qualidade dos produtos. Ficaram de fora a exigência de uso dos correios para o envio dos itens comprados e a implementação de um cashback para os consumidores. Esses pontos devem ser tratados em uma futura etapa de regulamentação da reforma tributária.
17: E o Senado aprovou o projeto que permite a brasileiros que trabalham em países de língua portuguesa somar períodos de contribuição para se aposentar. O texto agora segue para

0: aposentadorias por idade e invalidez e pensão por morte. Repórter Patrícia Oliveira.
1: O acordo foi assinado por Brasil, Portugal, Cabo Verde, Moçambique e São Tomé e Príncipe. A ideia é evitar que o trabalhador perca contribuições por não ter cumprido o tempo mínimo exigido em apenas um dos países. No Brasil, o acordo vale para aposentadorias por idade, invalidez e pensão por morte. Para o relator da proposta, senador Carlos Viana, do PSD de Minas Gerais, representa um avanço na proteção previdenciária dos trabalhadores brasileiros.
2: Um ponto muito importante na experiência e na vida de brasileiros que optaram por morar no exterior e trabalhar no exterior, já tendo contribuído no Brasil ou estão contribuindo lá fora.
1: O benefício deverá ser concedido de forma proporcional ao período trabalhado em cada país.
3: A Comissão de Constituição e Justiça aprovou o texto base da proposta que insere na Constituição o Sistema Único de Segurança Pública, também conhecida como a PEC da Segurança Pública.
0: O texto amplia as competências federais no combate ao crime organizado, permite a criação de polícias municipais e redefine o papel das forças policiais. Destaques à proposta continuam sob análise da comissão. Depois, o texto seguirá para o plenário. Os detalhes com o repórter Bruno Lourenço.
4: A proposta estrutura o Sistema Único de Segurança Pública e confere à União a competência para estabelecer diretrizes gerais para o setor. O texto permite o policiamento ostensivo de ferrovias e hidrovias federais pela Polícia Rodoviária Federal. Prevê um regime especial mais rigoroso para punir chefes de organizações criminosas e admite a criação de polícias municipais de natureza civil. O relator, senador Rogério Carvalho, do PT de Sergipe, retirou mudanças dos deputados sobre o financiamento da segurança pública com recursos das empresas de apostas, depois de deduzidas as despesas de custeio.
5: Não é conveniente dar garantia constitucional às despesas de custeios das BETs, principalmente quanto à metodologia de cálculo pretendida prejudica a destinação de recursos para áreas sociais como educação, segurança pública e esportes.
4: A PEC assegura para o novo modelo de segurança pública receitas vinculadas ao Fundo Nacional de Segurança Pública e ao Fundo Penitenciário Nacional, vedados os contingenciamentos, ou seja, os bloqueios orçamentários.
3: Com edição de Paula Groba e trabalhos técnicos de Eliseu Caires, o Jornal do Senado fica por aqui. Acompanhe agora as notícias da Câmara dos Deputados. Boa noite.
0: Boa noite e até amanhã.
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7: Plenário define multa para serviços mal avaliados de hospitais privados.
8: Câmara inclui testes vocacionais nos exames de avaliação da educação.
7: Deputados escolhem senador Rodrigo Pacheco como ministro do TCU.
8: Boa noite. Câmara aprova indicação do senador Rodrigo Pacheco para o TCU. Os detalhes com Ana Raquel Macedo.
9: O plenário da Câmara confirmou, com 404 votos favoráveis e 61 contrários, a indicação do senador Rodrigo Pacheco, do PSB de Minas Gerais, para uma vaga de ministro do Tribunal de Contas da União, no lugar do ex-ministro Bruno Dantas. A indicação já tinha sido aprovada pelo Senado. Rodrigo Pacheco tem 49 anos e foi deputado federal entre 2015 e 2018. Na Câmara, foi presidente da Comissão de Constituição e Justiça. Em 2018, foi eleito senador e presidiu o Senado duas vezes, entre 2021 e 2024. A indicação ao TCU foi apresentada pelo presidente do Senado, Davi Alcolumbre, e outros 19 senadores. Pacheco vai assumir uma das vagas indicadas pelo Congresso Nacional no TCU. O tribunal tem 9 ministros, sendo que o Senado, a Câmara dos Deputados e o presidente da República

0: no Brasil de um golpe que pudesse quebrar a democracia brasileira. Tanto ele, mas também o presidente Arthur Lira aqui na Câmara foram fundamentais, tanto para reconhecer o resultado das eleições, mas também para firmar uma posição contrária a qualquer tipo de golpe.
1: O presidente da Câmara, Hugo Mota, foi na mesma linha.
2: Não temos dúvida do seu preparo técnico e político para representar o Senado Federal naquela Corte de Contas, fazendo votos que ele possa, assim como em sua passagem pelo Congresso Nacional, ter o mesmo compromisso com a sociedade brasileira, com o Congresso Nacional.
1: O Tribunal de Contas da União é o órgão encarregado de fazer o controle externo dos gastos públicos. Ele auxilia o Congresso a fiscalizar o orçamento, analisa a regularidade das contas públicas e tem o poder de multar gestores, mandar devolver dinheiro e declarar inelegíveis os responsáveis por irregularidades. Da Rádio Câmara de Brasília, com informações de Antônio Vital, Ana Raquel Macedo.
3: Justiça. Chico Alencar, do PSOL do Rio de Janeiro, defende o fim do sigilo das investigações sobre o Banco Master. O deputado considera que a divulgação das informações é necessária para esclarecer possíveis relações do banco com integrantes do Judiciário, do Congresso Nacional e do Poder Executivo.
4: Chico Alencar elogia a atuação da Polícia Federal na apuração do caso. Na opinião do parlamentar, o acesso integral às informações pode evitar vazamentos parciais e permitir a identificação de eventuais responsabilidades.
3: Merlon Solano, do PT do Piauí, defende uma investigação ampla sobre as denúncias envolvendo o Banco Master. Ele pede que sejam esclarecidos os fatos relacionados às instituições financeiras e aos recursos públicos mencionados no caso.
4: Merlon Solano diz que é preciso garantir transparência nas apurações, com a responsabilização dos envolvidos, independentemente do cargo que ocupem. Segundo ele, a investigação é importante para preservar a credibilidade do sistema financeiro e das instituições brasileiras.
3: Rodrigo Dazaeli, do PL de Mato Grosso, defende o impeachment do ministro do STF, Alexandre de Moraes, após novos relatórios da Polícia Federal. Para o deputado, os indícios de irregularidades e conflitos de interesse exigem o afastamento imediato do magistrado.
4: Rodrigo Dazaeli também acusa o governo federal de tentar abafar as denúncias para proteger membros do STF. O parlamentar considera que a abertura do processo de impeachment é fundamental para dar uma resposta de transparência à sociedade.
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3: Previdência. A Câmara aprovou um projeto que dobra o período de atividades civis que PMs e bombeiros militares podem usar para ter direito à aposentadoria. O repórter Antônio Vital acompanhou a votação.
9: A Câmara dos Deputados aprovou o projeto que amplia de 5 para 10 anos o tempo de serviço em atividades civis que policiais e bombeiros militares podem averbar para fins de aposentadoria. A proposta também altera as regras relativas ao pagamento de soldo integral para os militares depois de irem para a inatividade. Para receber o pagamento integral, os homens terão que ter 35 anos de contribuição com 25 anos de atividade militar. Já as mulheres terão que ter 32 anos de contribuição e 25 anos de atividade de natureza militar. Hoje, para receber salário integral, os militares têm que ter 35 anos de serviço, com a possibilidade de apenas 5 deles terem sido desempenhados em atividades civis. De acordo com o autor da proposta, deputado Capitão Augusto, do PL de São Paulo, reduzir de 30 para 25 anos o tempo de exercício de atividade de natureza militar e, ao mesmo tempo, permitir o aproveitamento de 10 anos de tempo civil equipara os militares aos policiais federais. O projeto também garante igualdade de acesso entre homens e mulheres e veda restrições ou reservas de vagas sem justificativa técnica. O texto final aprovado foi apresentado pelo relator, deputado Cabo Gilberto Silva, do PL da Paraíba.
10: São 35 anos hoje que o policial trabalha, igual a qualquer um. É doença mental, é questão da saúde, Então é importante todos vocês entenderem a magnitude desse projeto. O Estado

0: vai perder nada, que estamos tentando resolver o básico para que possamos avançar, para que possamos avançar no combate ao crime organizado, nas facções criminosas.
1: O projeto também altera outras regras militares. As progressões de posto por merecimento, por exemplo, terão que ter critérios universais com prioridade para o mérito pessoal e para os militares mais antigos. O projeto que amplia de 5 para 10 anos o tempo de serviço em atividades civis que policiais e bombeiros militares podem averbar para fins de aposentadoria seguiu para análise do Senado. Da Rádio Câmara de Brasília, Antônio Vital.
2: Trabalho.
3: Benedita da Silva, do PT do Rio de Janeiro, defende o fim da escala 6x1 como forma de ampliar o tempo de descanso dos trabalhadores. Ela avalia que a mudança vai melhorar a saúde e a convivência familiar, com reflexos positivos também na produtividade.
4: Benedita da Silva pede que o Senado avance na análise das propostas sobre a redução da jornada de trabalho semanal. Segundo a parlamentar, a maior quantidade de tempo livre também beneficia quem precisa voltar mais cedo para casa ou conciliar o emprego com outras atividades.
3: Bongás, do PT do Rio Grande do Sul, pede o fim da escala 6x1 e a redução da jornada de trabalho de 44 para 40 horas semanais, sem redução de salário. De acordo com o deputado, a mudança vai garantir 2 dias de descanso aos trabalhadores.
4: O parlamentar alega que a redução da jornada vai permitir mais tempo para convivência com a família, estudos, lazer e outras atividades. Bongás também lembra que a Câmara já aprovou a redução para 40 horas e solicita a análise da proposta pelo Senado.
3: Glauber Braga, do PSOL do Rio de Janeiro, apoia o fim da escala de trabalho 6x1, que está prevista para ser analisada pelo Senado. O deputado diz que a mudança tem amplo apoio da população e pode melhorar as condições de trabalho.
4: Glauber Braga também defende a redução da jornada para 40 horas semanais, sem diminuição dos salários. Na visão do parlamentar, a medida garante mais tempo para descanso, convivência familiar e cuidados com a saúde.
3: De acordo com Orlando Silva, do PCdoB de São Paulo, o fim da escala 6x1 é uma conquista viabilizada pela mobilização popular e pelo engajamento do governo. O deputado argumenta que a redução da jornada gera novos postos de trabalho e garante mais qualidade de vida.
4: Segundo Orlando Silva, a medida contrapõe retrocessos trabalhistas vistos em governos liberais e reformas anteriores no Brasil. Para ele, o avanço dessa pauta fortalece a proteção da classe trabalhadora e sinaliza a necessidade de proteger os direitos e a justiça do trabalho.
2: Economia.
3: Adriana Ventura, do Novo de São Paulo, repercute críticas sobre a medida provisória que zera o imposto em compras internacionais de até 50 dólares. Ela afirma que a norma cria tratamento desigual porque o comércio brasileiro continua pagando tributos sobre mercadorias semelhantes.
4: Adriana Ventura ressalta que as entidades empresariais defendem a extensão do benefício a produtos equivalentes vendidos pelo comércio nacional, caso a isenção seja mantida. O documento alerta que a diferença de tributação prejudica principalmente os pequenos varejistas.
3: Para Luiz Carlos Rauli, do Podemos do Paraná, os 18 anos de governos do PT representam um fracasso socioeconômico para o país. O deputado argumenta que os indicadores de habitação e educação pioraram no período.
4: Luiz Carlos Rauli também destaca o aumento da população em situação de rua e a dependência de programas de transferência de renda. Na avaliação do parlamentar, a gestão atual falhou na criação de empregos e na autonomia dos trabalhadores.
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2: Educação.
3: A Câmara aprovou a inclusão de testes vocacionais no Enem e no Saeb. O repórter Antônio Vital acompanhou a votação.
1: Deputados e deputadas aprovaram um projeto que obriga o Instituto Nacional de Pesquisas Educacionais Anísio Teixeira, o INEP, a incluir testes vocacionais no Enem e no Saeb, o Sistema de Avaliação da Educação Básica. Os alunos que fizerem os dois exames não serão obrigados a responder às questões e o INEP terá que reservar um tempo extra para os candidatos que optarem por fazer os testes. O projeto foi apresentado pelo deputado Nicolas Ferreira, do PL de Minas Gerais, e recebeu parecer favorável do relator, deputado Mendonça Filho, do PL de Pernambuco. De acordo com a proposta, o teste será incluído nos cadernos da prova aplicada no terceiro ano do ensino médio. A justificativa é de que muitos jovens, especialmente os mais pobres, não dispõem de acesso a ferramentas de orientação vocacional, o que os deixa mais expostos a escolhas desinformadas. Entre as diretrizes previstas para a elaboração dos testes vocacionais estão a identificação das áreas de maior afinidade e das aptidões, além do mapeamento de possibilidades de empreendedorismo, de oportunidades profissionais, de cursos técnicos ou de cursos de graduação. Os resultados dos testes de aptidão deverão ser apresentados na forma de relatório e as regras deverão ser revistas, no máximo a cada 2 anos, como maneira de atualizar o conteúdo e forma do teste. Para o relator Mendonça Filho, o projeto democratiza o acesso aos testes vocacionais. Já a deputada Soraya Santos, do PL do Rio de Janeiro, disse que é cada vez mais difícil para os jovens decidir que carreira vão seguir.
2: É um direito da criança você poder medir resultados. Então, quando a gente pega e propõe provas para medir o conhecimento, é absolutamente necessário. Segundo, a gente tem que pensar nos testes vocacionais, porque cada vez está mais difícil para os jovens, diante de tanta divisão através das formações, você saber exatamente o que você quer.
1: O projeto que obriga o INEP a incluir testes vocacionais no Enem e no Saeb seguiu para análise do Senado. Da Rádio Câmara de Brasília, Antônio Vital.
4: Agricultura. Luiz Couto, do PT da Paraíba, defende o fortalecimento da agricultura familiar como parte da soberania alimentar do país. O congressista ressalta que o acesso à água como política de segurança hídrica permite que produtores do Nordeste mantenham a produção de alimentos.
3: Luiz Couto reivindica mais investimentos em pesquisa e assistência técnica para apoiar quem vive da terra. O parlamentar também considera necessárias políticas permanentes de convivência com o semiárido, com infraestrutura para facilitar o escoamento da produção.
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4: Saúde. A Câmara aprovou um projeto que prevê multa de até R$500 mil para hospitais privados mal avaliados. O repórter Marcelo Lascher explica a proposta.
7: O plenário da Câmara aprovou o projeto apresentado pelo ex-senador e hoje ministro do Supremo Tribunal Federal, Flávio Dino, que prevê mecanismos de avaliação de hospitais e serviços de saúde privados. A proposta cria o Programa de Avaliação dos Serviços de Saúde, com a previsão de multas que variam de R$5 mil até R$500 mil para instituições privadas que não seguirem determinados padrões de qualidade. De acordo com o projeto, esses padrões de qualidade devem ser definidos pela Agência Nacional de Vigilância Sanitária, a Anvisa. Para isso, serão levados em conta quesitos como a garantia de segurança do paciente, a oferta de atendimento de emergência e o cumprimento de normas da Agência Nacional de Saúde Suplementar, a ANS. Na Câmara, o relator, deputado Márcio Gerri, do PCdoB do Maranhão, deu parecer favorável à proposta já aprovada pelo Senado. Segundo ele, o projeto fortalece os sistemas de fiscalização e avaliação de unidades de saúde já existentes e contribui para o aumento da qualidade de assistência prestada à população. O projeto foi criticado pela deputada Adriana Ventura, do Novo de São Paulo, que apontou intromissão estatal na iniciativa privada.
8: Aqui, intervenção direta, intervenção estatal sobre o sistema privado de saúde. Privado. Tem multas altíssimas nesse projeto, que até R$500 mil. A gente está falando de rede de hospitais privados, laboratórios, consultórios, talvez médicos, clínicas privadas. E assim, simplesmente colocando multas, sanções.
7: O autor da proposta, Flávio Dino, perdeu um filho de 13 anos em 2012 após ser atendido em um hospital particular de Brasília. A justiça considerou que houve falhas e condenou o hospital a pagar uma indenização de R$1.200.000. O caso foi lembrado durante a votação. Para a deputada Maria do Rosário, do PT do Rio Grande do Sul, é dever do Estado fiscalizar os serviços de saúde, inclusive os privados.
2: Porque ainda que seja a iniciativa privada a prestar o serviço de saúde, a qualidade, a segurança na assistência à saúde, mediante o estabelecimento de padrões nacionais, avaliação de serviços, divulgação de resultados e ampliação da transparência e controle sobre a qualidade deste atendimento, tem que ser assegurada pelo Estado.
7: O projeto que prevê mecanismos de avaliação de hospitais e serviços de saúde privados seguiu para a sanção presidencial e já pode virar lei. Da Rádio Câmara de Brasília, com informações de Antônio Vital, Marcelo Larcher.
4: 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Direitos Humanos.
3: Soraya Santos, do PL do Rio de Janeiro, denuncia que a coleta de material para o exame toxicológico de motoristas tem gerado abusos e violência institucional contra as mulheres. A deputada relata casos em que trabalhadoras tiveram partes do cabelo raspadas para a realização do teste.
9: Soraya Santos reforça que a legislação exige apenas a retirada de poucos fios e que o descumprimento das normas fere a dignidade das motoristas. A parlamentar anuncia que a Procuradoria da Mulher vai acionar a justiça e pedir a punição dos órgãos responsáveis pelos excessos. Homenagem.
3: André Figueiredo, do PDT do Ceará, homenageia o ex-ministro do Trabalho, Manuel Dias, que morreu aos 88 anos no dia 22 de agosto. O deputado destaca a trajetória do advogado e político catarinense e sua atuação em defesa da educação em tempo integral e da democracia.
4: Termina agora o Jornal Câmara dos Deputados, produzido pela Rádio Câmara, com trabalhos técnicos de Everson Urani e apresentação de Márcio Aquiles Sardi e José Carlos Andrade. Uma ótima noite para você.
3: A Voz do Brasil volta amanhã. Boa noite.
4: Você ouviu A Voz do Brasil. Boa noite.

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Festival de Cinema de Gramado está a todo vapor e já temos um grande vencedor para celebrar. José Loreto foi consagrado como o melhor ator por sua atuação impecável na cinebiografia de Chorão, o eterno vocalista do Charlie Brown Jr. Uma vitória merecida que rende muitos aplausos ao talento do ator. Loreto emocionou a crítica e o público com sua interpretação, mostrando mais uma vez sua versatilidade nas telonas. Esse prêmio é um reconhecimento, e tanto para o trabalho árduo do ator, que continua conquistando corações e colecionando sucessos em sua carreira. Sim!

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susto para os fãs do Sorriso Maroto. O vocalista Bruno Cardoso precisou ser internado às pressas em Natal, após desmaiar devido a uma forte desidratação causada por gastroenterite. A notícia deixou todos apreensivos com a saúde do cantor. Felizmente, após receber atendimento médico e se recuperar, Bruno foi liberado e conseguiu cumprir seus compromissos profissionais na cidade. Que alívio! Desejamos uma recuperação plena ao nosso querido Bruno Cardoso.

0: por falta de tempo não, viu? Você só não tem prioridade.
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Que pena! Otaviano Costa, um dos participantes mais aguardados da Dança dos Famosos, sofreu uma lesão na panturrilha durante os ensaios e precisou ficar de fora da primeira apresentação do quadro. O apresentador usou as redes sociais para atualizar os fãs sobre seu estado de saúde. Otaviano revelou que está em tratamento com medicamentos e fisioterapia, mas ainda não tem previsão de retorno aos ensaios. Torcemos para que ele se recupere logo e possa brilhar novamente no palco da Dança dos Famosos.

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10: Rumor, agora é realidade. Anitta e o ator Danilo Mesquita foram flagrados aos beijos na noite de domingo, no Rio de Janeiro, colocando um ponto final nas especulações sobre o romance. As fotos e vídeos não deixam dúvidas. O casal está junto. Os dois foram vistos em clima de total intimidade, deixando o local de mãos dadas. Anitta tentou se esconder dos flashes, mas o flagra já circulava pela internet. Parece que temos um novo casal poderoso no mundo dos famosos.

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3: E olha só a dúvida da Suelen. Doutor, depois de uma gripe, tenho tido muita dor de cabeça e também dores ao redor dos olhos. O que pode ser isso? Suelen, depois de uma gripe forte, muitas pessoas podem desenvolver um quadro de sinusite, que é uma inflamação, uma infecção dos seios da face. E aí os principais sintomas são esses mesmos que você está contando pra gente. Dor de cabeça, dor na região próxima ao nariz, dor em volta dos olhos, às vezes uma sensação de cabeça pesada, dificuldade de concentração, febre, tudo isso por conta desse processo inflamatório, desse processo infeccioso. Se isso está acontecendo com você, é muito importante que você procure um médico. Ele pode pedir um exame de raio-x dos seios da face ou, muitas vezes, ele já pode iniciar o tratamento com antibiótico específico para essas bactérias mais comuns que causam quadros infecciosos nos seios da face. E lembrar que quadros respiratórios, quadros virais, gripes, resfriados e, por consequência, sinusites são ainda mais comuns nas fases mais frias do ano, tá bom? Dúvidas? @ Jairo Bauer Oficial.
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2: Muito bem, senhoras e senhores, está entrando no ar nessa quinta-feira mais uma edição do The Music Coffee Time. Como é que tá por aí, gente? Bacana, a partir de agora você volta do tempo, recorda as grandes emoções da sua vida. Sejam bem-vindos e bem-vindas, a partir de agora tem The Music Coffee Time. As grandes emoções do passado estão de volta pra você. Aumenta o som, quinta-feira tá só começando aqui no The Music.
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0: Sintonia perfeita dos grandes sucessos do passado. Aqui no The News Coffee Time. A gente volta já depois do intervalo.
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1: Eita, coisa boa, de volta com o nosso The Music Coffee Time. Então aumenta aí o volume, estamos chegando de volta com os grandes clássicos pra você.
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0: bacana, The Music of Time, as grandes emoções da sua vida. De volta já, não sai daí.
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1: Eita, coisa boa, de volta com o nosso The Music Coffee Time. Então aumenta aí o volume, estamos chegando de volta com os grandes clássicos pra você.
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0: Você está na melhor sintonia com o nosso The Music Coffee Time. A gente vai para o break e daqui a pouco tem mais. Não sai daí.
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5: E olha só a dúvida do Roberto. Doutor, nesse final de semana estava brincando com meu filho próximo a uma ciclofaixa em um parque em São Paulo e quase fomos atropelados por uma bicicleta em alta velocidade. Já não está na hora de ter medidas mais drásticas aí com relação a essa questão da velocidade nas ciclofaixas? E olha só, Roberto, a tua dúvida é muito boa e ela discute um tema bastante atual, que é essa convivência urbana. Quanto mais alternativas de mobilidade as grandes cidades oferecem, é muito bom porque a gente fica menos dependente do automóvel. Mas essa mobilidade mais sustentável também precisa ser mais segura. Em São Paulo, a prefeitura já estabeleceu o limite de 20 km por hora para bicicletas elétricas e equipamentos individuais autopropelidos em ciclovias e ciclofaixas. E nos espaços em que a circulação é compartilhada com pedestres, como por exemplo faixas de travessia de pedestres, o limite previsto é de 6 km por hora. As regras já deveriam ter começado, mas a prefeitura voltou atrás e começou com uma etapa educativa. Isso é muito importante para garantir a segurança e a saúde de todos, tanto dos ciclistas e principalmente dos pedestres. Dúvidas? @JairoBauerOficial.
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2: Eita, coisa boa, de volta com o nosso The Music Coffee Time. Então aumenta aí o volume, estamos chegando de volta com os grandes clássicos pra você.
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0: com o nosso The Music Coffee Time. A gente vai para um break e daqui a pouco tem mais. Não sai daí.
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0: Vamos Coffee Time, as grandes emoções da sua vida. A gente volta já, não sai daí.
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1: As grandes emoções do passado estão de volta aqui no The Music Coffee Time. 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

0: Essas são as últimas de hoje, dessa quinta-feira do The Music Coffee Time. Obrigado pelo teu carinho, pela tua audiência. A gente volta amanhã na sexta com mais The Music Coffee Time pra você.
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1: E olha só a dúvida da Luísa. Doutor, setembro amarelo sempre se fala de prevenção ao suicídio. Esse continua sendo um problema muito sério no Brasil? Luísa, sua pergunta é muito boa e ela toca num ponto bastante sensível. Eu vou trazer para você alguns dados da Associação Brasileira de Psiquiatria. Por ano, no mundo, de acordo com a Organização Mundial da Saúde, morrem mais de 720 mil pessoas por suicídio. O suicídio é a terceira principal causa de mortes de jovens entre 15 a 29 anos. Uma pesquisa aqui do Brasil mostra pra gente quais são os principais fatores de risco para tentativas de suicídio. Então, ser do sexo feminino, ter sofrido traumas na infância, ter um cuidador principal com histórico de comportamento suicida e apresentar transtornos mentais. Só para você ter uma ideia, de acordo com o Ministério da Saúde, são 42 suicídios por dia no Brasil e os especialistas questionam se esse número não está subnotificado. Então, é muito importante que nesse setembro amarelo, a gente passe a mensagem de que se a pessoa não está bem ou se você conhece alguém que não está bem, que ela busque ajuda o mais rápido possível. Existem serviços de emergência, como o CVV, que está disponível 24 horas por dia, 7 dias na semana. Dúvidas? @ Jairo Bauer Oficial.
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1: Se liga na hora, 12h05. Bom dia. 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

0: 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Bom dia.
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6: 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Bom dia.
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3: E olha só a dúvida da Amanda. Doutor, tive meu primeiro filho há 9 meses.

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1: E olha só a dúvida da Amanda. Doutor, tive meu primeiro filho há 9 meses, estava amamentando regularmente, só que de uns meses para cá, depois da introdução alimentar, ele tem tido menos vontade de mamar e com isso diminuiu o ritmo das amamentações. Me falaram que enquanto eu estiver amamentando, eu não engravido de jeito nenhum. É verdade? Olha, mais ou menos. É importante que você discuta com seu ginecologista outros métodos de prevenção de gravidez durante o seu processo de amamentação. Te explico por quê. De fato, quando a criança está se alimentando exclusivamente na amamentação, a mulher acaba tendo níveis de prolactina mais altos e esse hormônio pode diminuir as chances de uma ovulação. Mas esse método não é 100% garantido. E além do mais, depois que você introduz outros alimentos e cai o ritmo da amamentação, os níveis de prolactina também podem diminuir, o que aumenta as chances de uma ovulação e, portanto, risco de gravidez. O mais indicado é que, se vocês não desejam engravidar agora, vocês usem preservativo durante as relações sexuais ou discutir com a sua ginecologista métodos hormonais exclusivos que você pode tomar nesse período de amamentação. Dúvidas? @ Jairo Bauer Oficial.
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1: 94 FM, agora 3:05.
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5: Bom dia, agora 3h45 aqui na 94.
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4: E olha só a dúvida do Lua. Doutor, me ajuda, estou desesperado. Fiz sexo com camisinha e ela não estava furada. Também não teve ejaculação. Mas faz 12 dias que a menstruação da minha parceira está atrasada. Será que tem risco de gravidez? Não consigo parar de pensar nesse assunto. Socorro! E olha só, Lua, primeiro pode ficar tranquilo, pode ficar despreocupado. Se vocês só tiveram relações com preservativo e você ainda nem ejaculou quando estava tendo uma penetração, não existe o menor risco de gravidez. Agora, por que que pode estar atrasada a menstruação dela? Por vários fatores. Ela pode estar estressada, ela pode estar preocupada, ela pode ter tido um quadro infeccioso, ela pode estar se alimentando mal, ela pode ter uma irregularidade que faz parte dos ciclos dela nessa fase da vida, entre outros fatores. Ou seja, não é gravidez, você não precisa ficar desesperado, não precisa pedir socorro. E se em mais alguns dias a menstruação não descer, eu recomendo que ela converse com o ginecologista para entender por que que tá tendo essa irregularidade. Dúvidas? @JairoBauerOficial.
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1: 4 horas e 5 minutos.
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2: Quatro horas e 23 minutos.
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3: Quatro horas e 44 minutos.
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4: E olha só a dúvida da Rosane. Doutor, eu fico excitada, mas não consigo ficar lubrificada quando tenho relação com o meu parceiro. Será que falta de lubrificação significa falta de desejo? Olha, não necessariamente. O que, que pode acontecer? Às vezes a mulher está excitada, tem desejo, mas o corpo não responde adequadamente com uma lubrificação que possa tornar a relação mais gostosa, mais prazerosa, menos desconfortável. Então, o que, que você pode fazer? Eu acho que conversar com o ginecologista é sempre uma boa ideia para discutir alternativas para essas falhas de lubrificação. E aí, uma das alternativas possíveis é o uso de lubrificantes íntimos. Esses lubrificantes íntimos melhoram a lubrificação e facilitam a penetração no momento da relação sexual. Existem também hidratantes vaginais, que são substâncias que a mulher pode usar fora da relação sexual, que também melhoram ou podem melhorar a lubrificação no dia a dia. Então, de novo, é importante procurar o ginecologista. Ele pode, inclusive, dosar os hormônios, porque a gente sabe que uma diminuição dos hormônios sexuais femininos também podem provocar, impactar a questão da lubrificação. Dúvidas? @JairoBauerOficial.
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7: Cinco horas e 36 minutos.

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0: Obrigado, gente.
1: Obrigado, meninos. Sucesso pra vocês. Jorge
0: Henrique, que orgulho que a gente tem. Sucesso, meninos.
1: Obrigado, Valerio. Parabéns.
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1: Seis horas e 33 minutos.
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0: caminho dele. Agora, 7:00 da manhã, horário de Brasília. Já estamos na manhã de quinta-feira, 3 de setembro. 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

0: Bom dia! Bom dia, trabalhador! Bom dia, trabalhadora! Bom dia! Para você que está saindo, você que está chegando, você que está trafegando as ruas da nossa cidade. Bom dia, meu amigo do sítio, das chacras, das fazendas, das cidades circunvizinhas. Você que mora na nossa região, você que nos assiste através da página do Facebook. Bom dia!
1: Bom dia, Pai Salvador! Bom dia pra toda criança, pra toda...
0: É 7:34, já está dentro do seu lado o seu programa Oração do Trabalhador, órgão de divulgação de Jesus Cristo através da rede, na direção desse amigo que vos fala, Pastor Valdecir, desejando muita paz, amor, esperança no seu coração. Aqui do meu lado está a pastora Fábia, ali na técnica de som, nosso amigo Marco Maza, e a gente vai com você até as 8 horas, você pode participar da nossa programação. O telefone da 94.3 FM é o 3532-6081, 3532-6081. Você pode usar também o 15 99194-2108, 15 99194-2108. Ligue, participe, manda tua mensagem, faça o seu comentário, entre pela página do Facebook, curta a nossa página, mas não esqueça de compartilhar. Afinal, esse programa é

0: É muito lindo, muito maravilhoso dia. Hoje o sol brilha no céu de Itararé. Hoje, 3 de setembro de 2026, temperatura está na casa, segundo a minha pele aqui que eu estou sentindo, se eu não sentir errado, vai dar uns 12 ou 13 graus, Maza. É isso? Ou tá lá em 13 graus, né? Eu acho que vamos apostar em 13, né? Beleza, meu irmão? Hoje, quinta-feira, é isso? Quinta-feira, gente, é quinto. E hoje é muito importante ali na rede. Nós temos o Rede Ensino a partir das... Deu certo? Três, mas olha aí, tchê. Não vem pedir número porque eu não acredito nessas coisas. Beleza? Vamos lá, então. É hoje, quinta-feira, nós temos o Rede Ensino, 8 horas da noite, aprendendo a palavra de Deus. Nós temos ali classe para crianças, duas, né, para as crianças menorzinhas e para as maiorzinhas, né? E temos também para os jovens e também para os principiantes, que são a rede de integração, né? A integração e o Exército de Cristo. Então temos classe para, né, para você aprender a palavra de Deus, para você entender o propósito de Deus. A Bíblia diz que examine as escrituras, Jesus disse, elas testificam de mim e cuide ter nela a vida eterna. Não há outra saída, o salmista disse, ai de nós se não atentarmos para uma tão grande salvação. Gente, nossa salvação é Cristo. Nossa salvação é aquele que morreu na cruz para te salvar. Beleza? Por mais herói que o homem seja, ou heroína que a mulher seja, não morreu por você. Único, Jesus derramou seu sangue para salvar tua vida, é a tua alma. Esse é dono de toda honra, toda glória. É o nome sobre todos os nomes. É aquele que tem o poder no céu e na terra, digno de honra e de glória, o nosso Deus. Olha, gente, hoje também nós temos oração às 7 horas da noite, pastora Fábio. É isso? 7 horas, continua hoje às 7 horas. Nós estaremos lá orando, apresentando a Deus, clamando. Nós estamos em corrente de oração, orando pela nossa cidade, pelo nosso estado, pelo nosso país, orando pelas pessoas que foram atingidas pela essa catástrofe que aconteceu e vem acontecendo todo dia. Em alguns lugares, né, gente? Parece que é aqui, depois é ali, depois é lá. Isso aí é Deus querendo mexer com o seu povo. Muitas coisas acontecem para a pessoa mudar. Precisamos mudar, precisamos entender o propósito do Pai. Não reclame. Olha, eu estava olhando e prestando muita atenção. E eu quero fazer uma menção aqui pro povo de Itararé, o povo em geral, povo amado, povo muito hospitaleiro, muito receptivo. Além disso, eu descobri que é um povo com muito amor no coração, muito amoroso, porque olha, trabalhando, vivendo e andando no meio agora dos bairros atingidos pela pedra, pela enchente, a gente pôde ver todo mundo se movimentando, um de uma maneira, outro do outro, e a gente pôde ver a unidade, gente. A gente pôde ver o quanto uns amam o outro, né? Então vamos amar, vamos ajudar, tudo contribui para o bem daqueles que o buscam a Deus, sabe? Deus tem poupado a vida de muita gente. Deus tem entrado em ação em favor de muita gente. E eu digo para você uma coisa, entre nessa verdadeiro mutirão do amor, defenda a verdade, a linha da verdade, aquilo que é o certo. E o certo é amar sem ser amado, entender sem ser entendido e perdoar mesmo não sendo perdoado. Então a palavra amor veio e salvou a humanidade através de Jesus Cristo, e Jesus Cristo manda nós cuidar uns dos outros, tá bom? Então vamos cuidar com todo cuidado. Nós agradecemos a Deus pelo Projeto Ágape. Projeto Ágape é uma iniciativa da Igreja Rede Church, e nós estamos ali né, com muito amor no coração, sem fim, nem um pouquinho de fins lucrativos, ajudando. Eu quero agradecer a Deus aquela equipe maravilhosa que estava ontem conosco, né? Ficou até tarde da noite entregando marmita e ajudando o pessoal. Isso foi lindo demais, muito amor no coração dessa gente. E aqueles que desde que aconteceu a catástrofe vêm nos ajudando, direto ou indireto, fornecendo cesta, fornecendo móveis, fornecendo tanta coisa que as pessoas estão precisando. Então isso é louvável, é amável quando se movemos para isso. E a minha menção de gratidão a você que se une a uma comunidade, se une a uma parceria. Ah, não estou ajudando aqui, mas estou ajudando lá, isso é lindo demais. Ah, não estou fazendo nessa ala sul, não estou ajudando o norte, o leste. É o Itararé, é aquilo que nós estamos precisando. Gente disponível para amar, para entender e disponível para ajudar. Então, procure um lugar que esteja ajudando, se una a esse verdadeiro mutirão do amor. O importante é que você faça e que Deus apareça, gente, tá bom? Que Deus abençoe a todos vocês, aquele lindo e maravilhoso abraço e gratidão do meu coração, porque, gente, estamos aí, uns para ajudar os outros. Conta comigo, conta com a rede, conta com aqui o programa Oração Trabalhador, como tu tem contado com todo esse povo que a gente encontra ajudando a nossa cidade, tá bom? Desde o menor ao maior, de ponto elevado, vamos ajudar, vamos se unir, tá bom? Beleza? É o nosso conselho em nome de Jesus Cristo. Grande abraço àquele pessoal que ontem nós estávamos visitando. A Elomira disse assim: não esqueça de mim. Ô Elomira, aquele abraço de quebrar costela pra você e o Gildo. Deus abençoe vocês, meus irmãos, né? Deus guardou muito, muito vocês. Deus abençoe. Um abração, pessoal, que nos ouve lá em Saltinho do Rio Verde. Atenção! Atenção, meu povo, olha, a Santa Ceia neste domingo é às 19 horas, tá bom? Santa Ceia às 19 horas. E nós estaremos entregando também o certificado das pessoas que se batizaram no dia 23. Do mês passado, no aniversário da igreja, receberão certificado nessa Santa Ceia e estaremos apresentando ali mais alguns membros que precisam ser apresentados, tá bom? E com certeza Deus estará manifestando o seu poder, dando direção, dando alegria aos nossos corações, muita paz. Então, neste domingo, nós teremos culto só às 19 horas. Atenção, você que está ouvindo, que às vezes vai de manhã. Neste domingo é só às 19 horas, tá certo? E nós vamos estar participando da comunhão, vivendo esse amor, vivendo a unidade, nos apertando mais esse laço maravilhoso que é sermos família, sermos irmãos, tá bom? Deus abençoe de uma maneira especial. E hoje, então, é quinta-feira, como já falei, tem rede de ensino. E aí segue, jovem, sábado temos unidade, sábado às 7h30 temos o Rede Unidade. Um abração aí pro Joe, pro Rafa, pra Gi, pra todo o pessoal que se envolve na juventude, pro Gabi, aquele amor todo aí em favor uns dos outros, beleza, meus irmãos? Gente, na correria toda, pastora Fabiane, vamos lá, que hora que é? 7 horas e 44 minutos, né? 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Aquele abraço, tá certo aqui então, pastora Fábio. Vamos então seguindo, tá coçando a língua aí de vontade de falar, pastora Fabiana, tá passando tempo, né? Bom dia, pastora!
1: Bom dia, pastor Valdeci, bom dia, Marcos Maza. Bom dia aos nossos queridos ouvintes ligadinhos conosco aqui na 94, nessa manhã abençoada de quinta-feira. Não é sexta, mas é quinta. É isso, e a galera grita, olha aí. Maravilha, que bom, né, gente? Que bom que é quinta-feira, mais um dia que o Senhor nos concede com a sua graça, com a sua bondade e misericórdia renovada. É isso, misericórdia renovada, e nós louvamos a Deus, porque Ele tem cuidado da gente, né? Ele é maravilhoso. E obrigado, gente, obrigado pela audiência, obrigado por você que manda sua mensagem e aquece nosso coração com o seu bom dia, como a Diair Fadini, ligadinha com a gente. Beijo, meu amor. Zé Osvaldo, bora lá, meu irmão. Bom dia. Bom dia pra Adelinda. Bom dia pro Marcinho Guerreiro, também com a gente aqui. O Ed Bala, né? Eita, só no Chima, né, Ed? Deus abençoe. Também a Gisele, com muita alegria. Beijo, Gi.

Eita, só no Shima, né, Ed? Deus abençoe. Também a Gisele, com muita alegria. Beijo, Gi. O Cirineu também tá na escuta do programa. Noeli Lopes. Também a Maria, lá da Fazenda Montanha. Elaide Macedo também tá na escuta, pedindo oração pelo Guilherme. Vamos estar orando. A Val Santos, beijo, Val. O Éder Bibiano, Sônia Marques, bom dia, filhos. Ana Júlia Aguiar também tá na escuta. Também tá aqui com a gente o Cassiano Costa. Que Deus abençoe sua vida, meu querido, e toda a sua família. É, o povo aí ligadinho com a gente. A Cidinha agora entrando ali, mandando o seu bom dia. Beijo, filha. Bom dia pra você também. Aí a Sônia, ó. Ei, maravilha. Ah, obrigado, gente, pela audiência. Que o Senhor possa estar abençoando a sua vida, onde estiver, alcançando as ondas amigas da 94. É onde você está, na circular, na casa, no trabalho. Ó, que a bênção do Senhor seja com você, tá bom? Bora lá, vamos rodar um louvor, mas daqui a pouquinho a gente volta com uma mensagem pra você. Chega pra cantar, Matheus Brito e Salva On, com...

0: por ela. Filipenses capítulo 3, versículo 13 ao 15 diz: não, irmãos, não a alcancei, mas concentro todos os meus esforços nisto, esquecendo-me do passado e olhando para o que está adiante, prossigo para o final da corrida, a fim de receber o prêmio celestial para a qual Deus nos chamou em Cristo Jesus. Todos nós que alcançamos a maturidade devemos concordar quanto a essas coisas. Se discordo em algum ponto, confio que Deus o esclarecerá para vocês. Olhar apenas para o alto é uma lição que aprendi nesta estação. Ouvir atentamente a voz de Deus e obedecê-la foi uma questão de sobrevivência diante dos caos instalados na adversidade dentro e fora de mim. As instabilidades nesse tempo que estamos vivendo abalam tudo, menos a nossa vida com Deus. Esta, na verdade, é fortalecida, apesar dos ventos friosos derrubando o que considerávamos seguro ou verdadeiro. Escolhi olhar para o Senhor. Escolhi me aquietar debaixo de sua soberania. Escolhi suas palavras. Escolhi a quietude e confiança. Hoje faço minha as palavras de Paulo aos Filipenses. Não dependo das minhas próprias forças para seguir, no entanto, tenho um foco. Esqueço do passado, ao mesmo tempo em que fixo meu coração no futuro e corro direto em direção ao convite divino de alcançar a meta celestial e ganhar o prêmio da vitória para o qual Deus nos chama em Cristo. E a minha oração neste dia é que todos conquistem essa maturidade. Façam a sua parte e foquem no alto sem jamais esquecerem. É pela graça, é só por ela.
1: Beleza, meus irmãos. Que mensagem, que palavra que está aí já. Amoleceu o teu coração. Chega mais perto do teu aparelho receptor. Coloque aquele copo com água, a peça de roupa, a chave da casa, do carro, do comércio. Una-se conosco nessa corrente. Unimos recebendo a oração da fé. Meu Deus e meu Pai, em nome de Jesus de Nazaré, o seu Filho amado, que apresentamos os milhares de ouvintes, pessoas de longe e pessoas de perto, pessoas que estão sofrendo, pessoas que estão chorando, pessoas que tiveram perdas, muitas perdas, perderam tudo. Meu Deus, entra agora nesse ambiente, entra nessa casa, manifesta ali a tua alegria, a tua paz, a tua segurança, a tua confiança, a tua esperança. Precisamos da tua esperança, do teu abraço, Senhor, da tua graça, do ânimo e da força que só vem de ti. Abençoa cada um, Senhor Jesus, dos nossos irmãos que estão, Senhor, nas ribeirinhas, que estão, ó Pai, foram atingidos por pedras e vendavais. Eu entrego cada um, Senhor, ó, que se sinto se abraçado por ti. Pai eterno, que as portas se abram, que os caminhos se abram. Abençoa os trabalhador, abençoa o caminhoneiro, abençoa o caminhão, o ônibus, o carro. Entra agora em ação, entra nesse ambiente de trabalho, muda esse ambiente. Eu entrego em tuas mãos cada ouvinte neste momento, Pai. Abençoa o copo com água, a peça de roupa, a chave da casa, do carro, do comércio. Abençoamos todos aqueles que se unem em fé e repete comigo: amém, Jesus.

0: Deus e amém, Senhor.
1: Maravilha, isso, oramos e o papai tá no controle, creia nisso. E é isso aí, nosso programa fica por aqui, amanhã, papai é permitido, 7:30, estamos de volta. Linda quinta-feira, fica com Deus, tchau, tchau.
0: Beleza, obrigado Massa, obrigado pastora Fabiana, obrigado você que nos ouviu, você que nos assistiu, volte, nós ouvir amanhã nesse mesmo horário, nessa mesma emissora, se Deus assim permitir. Vem aí Vicente de Moraes com Isto é Brasil, fique com Deus e lá vai nós, e viva Cristo em nossos corações.
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3: Seu José, o que o senhor acha da quinta-feira?
4: A quinta-feira é igual calcinha. 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
2: Vamos, gente, levantar da cama. Vamos, turma, mexer o corpo. Vamos trabalhar. Olha a hora.
3: Olá, muito bom dia. São 8 horas e 8 minutos.
4: Cheguei. 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

Muito bom dia, são 8 horas, 8 minutos, confirmando a hora oficial do Brasil, 8 e 8. Esta manhã gostosa, hein, de inverno brasileiro. Quinta-feira, 13 de setembro de 2026. Hoje estaremos aí completando 246 dias do ano, ó. Estamos só a 119 dias para chegarmos em 2027. A lua é lua cheia. Você é um orquidófilo, hoje é dia da orquídea. Linda flor, né? Se é dia da orquídea, é dia do biólogo e da bióloga. Mandar o nosso grande abraço aqui para a Guarda Civil Municipal. Hoje é dia da Guarda Civil. Parabéns a todo esse pessoal bacana, hein? Que cuida da nossa segurança e está tendo um trabalho enorme aí, né? Com essa chuvarada do último domingo. Parabéns à nossa Guarda Civil Municipal pelo seu dia. Um abraço muito especial também para você que nesta quinta-feira completa mais um ano em sua vida, né? Com a idade nova, parabéns a todos os aniversariantes desta data. O nosso desejo é de muitas e muitas felicidades. No ar, mais uma edição do Isto é Brasil, ano 36. A produção, a apresentação, a seleção musical é minha, Vicente de Moraes. E a direção geral, Bila Fadel.

bom dia para você, ouvinte de todos os dias e todas as horas. Bom dia, vida que se renova a cada momento, a cada instante. Bom dia, trabalho que dignifica o homem. Bom dia, fé, que sem ela nada acontece em nossas vidas. Bom dia, coragem, sem você, coragem. Não saímos da cama todos os dias. Bom dia, alegria, que transforma nossas vidas. Bom dia, família, alicerce de tudo. Bom dia, os meus amigos e amigas de todas as horas. Bom dia, Deus, o grande arquiteto do universo. Razão de nossa existência, criador do céu, criador da terra. E obrigado, Senhor, pelo dia de hoje, por esta quinta-feira. Obrigado pelos meus filhos, minha nora, meus netos, pela minha família. Obrigado pelos meus amigos, amigas e ouvintes. Mas acima de tudo, obrigado pela tua presença em nossas vidas, Senhor. Obrigado.

0: Quem é o cantor?
1: Cantores, né? Mato Grosso e Matias, abrindo mais uma edição do Extra Brasil. Música idas e voltas. Agora 8 horas e 16 minutos.
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2: E a hora passa, o tempo voa. São 8 horas e 26 minutos.

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3: E a hora passa, né? O tempo voa, rapaz! 8 horas e 35 minutos. 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
1: Oh!

0: cantou.
1: Cantoras as marcianas por causa de você. 8h38.
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0: Agora são 8h42. Os irmãos Wilson e Soraya. Se não for por amor.
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E das oito, hein? Agora com o nosso querido horário eleitoral político, é? Estaremos chegando a partir das 8 da manhã. Tá marcado aí na agenda? Então, tá bom. Cama de Capim, Zezé de Camargo e Luciano Januar. Para encerrarmos com chave de ouro, Ciumento Demais, Chitão e Chororó. Vão encerrar esta edição do Isto é Brasil. Ótima quinta, fiquem todos com Deus. Até amanhã, tchau.

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0: Bom dia a todos os ouvintes da Rádio FM 94. 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
2: 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Muito bem, 9:05. Bom dia. Uma ótima quinta-feira abençoada sob a proteção do nosso Pai Celestial.

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0: 94 FM, 10:18. Aí a música nova do Gustavo Lima, Bala Usada. 10:18. Vamos rapidinho lá para os nossos comerciais, gente. Em seguida a gente volta com mais música para você aqui ao vivo na 94 FM. 10:18, já eu volto aí.
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1: 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Muito bem, 10 horas e 22 minutos. Agora 10 e 22 da manhã. Um ótimo dia pra você, minha amiga. Pra você também, meu amigo. Então, a partir de agora, a gente, né, vai trazer, atualizar muita informação pra você, né, sobre o atendimento que tá acontecendo em Itararé, né, para que vocês possam ficar bem informados. Nesse exato momento, a gente está atualizando o número de pessoas atendidas em Itararé. Passaram de 719 residências atendidas após a tempestade e manter a operação emergencial de socorros às vítimas. É porque, segundo a Prefeitura Municipal de Itararé, uma grande força-tarefa mobiliza para atender as famílias atingidas pelas tempestades de granizo que castigou o nosso município no último dia 30. Né? E, segundo as informações, passaram de 719 residências danificadas, já haviam sido atendidas pelas equipes do município. Em uma operação que continua ainda e ainda deve aumentar, né, a registrar o número de pessoas atendidas. Porque, segundo o levantamento da Defesa Civil, aponta que 365 casas foram atingidas e outras 354 na segunda-feira. O número não é definitivo, gente, mas as famílias continuam procurando a Defesa Civil em busca de auxílio, principalmente de cobertura emergencial de suas casas em colunas, e também novas ocorrências, eles estão sendo apuradas também, tá bom? Então, só para falar, gente, eu estava agora lá no Jardim São Paulo acompanhando a equipe, o prefeito João Fadel também estava junto lá, atendendo lá a população. E eu falo para vocês, é complicado, viu, gente? Então, a gente, mais uma vez, a gente reforça o apoio de todo mundo, repõe aí o apoio da nossa região. E mais uma vez, há realmente muitas casas que acabaram perdendo as suas telhas, né? Algumas casas aí que foi totalmente destelhadas, né? Lá no Jardim São Paulo mesmo, onde que eu vi com meus próprios olhos os voluntários, né? E até mesmo o prefeito estava lá agora, atendendo lá, vendo a situação, com o apoio da Guarda Municipal, com o apoio da Defesa Civil, e também os voluntários, os funcionários da Prefeitura, todos unidos. Que beleza, viu? Aí mostra, né, que acima de tudo, o ser humano, né, com essa união, nós vamos passar essa fase com certeza. Muito bem, vamos lá agora para a Beralto Veículos. 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
1: 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Tem um projeto agora que vai ser um dia. Eu vou passar, eu estou repetindo isso quase direto, porque é de suma importância a população aí ter a consciência que, para fazer esses exames, o Sindicato Rural, gente, com apoio, né, com a parceria entre aí o Sindicato Rural e também a FAESP, o SENAR, a ONG Orientando Vida e a Prefeitura Municipal de Itararé. Presta atenção no recadinho, minha gente. Você que possui pintas, manchas ou lesões na pele,

0: Municipal de Itararé. Presta atenção no recadinho, minha gente. Você que possui pintas, manchas ou lesões na pele e gostaria de saber se elas precisam de atenção, o município de Itararé, através do Sindicato Rural, recebe uma importante ação de prevenção de identificação de casos suspeitos de câncer de pele. Esse projeto é conhecido como Semear é Cuidar. Serão 50 vagas para o atendimento de triagem, casos suspeitos, com uma recepção excepcionalmente preparada para você. Essa iniciativa, com a parceria entre o Sindicato Rural, FAESP, Senar, ONG Orientando Vida e a Prefeitura Municipal de Itararé. Essa ação vai acontecer, gente, vai ser realizada também lá no Sindicato Rural, no dia 11 agora, dia 11, às 11 horas da manhã. Se você tem alguma pinta, mancha ou lesão que mudou a aparência, tamanho ou a cor, procure o Sindicato Rural e informe-se sobre a sua participação nessa ação. Cuidar da sua pele é prevenção e o diagnóstico precoce pode fazer a diferença. Procure o Sindicato Rural aí na Rua São Pedro, bem em frente a Móveis Marcelo Móveis e Helena, tá bom? Corra lá, gente, vai lá e já se inscreva, que são só 50 atendimentos. Essa parceria do Sindicato Rural, juntamente aí com a FAESP, o Senar, a ONG Orientando Vila e a Prefeitura Municipal de Itararé, tá bom? São 50 atendimentos para você lá. Vamos rapidinho lá para Móveis Pontarolo. Bom dia, Hugo!
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0: Bem, Hugo, um abraço para você aí. 10h30 da manhã, um ótimo dia para você. Às 11 horas da manhã, a gente vai trazer mais informações para você também sobre essa operação que está tendo em Itararé, famílias sendo atendidas. Às 11 horas da manhã, no Informativo 94. 10h30.
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0: Segura aí que a gente já volta. 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
1: Muito bem, a música do Eduardo Costa, 10h41.
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1: Muito bem, agora são 10h41. Agora 10h41 da manhã, um ótimo dia para você que está aí ouvindo o nosso programa. Olha, gente, a gente está antecipando algumas informações aqui para vocês, né? Porque hoje tem o propaganda eleitoral gratuito, a gente está antecipando algumas informações aqui para o nosso programa. O pessoal ainda que não fizeram o seu cadastro lá na assistência social, por gentileza, gente, se tem algum problema aí na sua casa, né? Se você tem aí, caso precisando de telhas, algum auxílio, vá até a assistência social, faça seu cadastro, né? Porque é importante, eles dão uma prestação de conta em seguida. A prefeitura, então, ela está trabalhando de forma legal, então a gente pede a colaboração de toda a população. Todos nós estamos no, né? Muitas pessoas estão precisando. Então você procure a assistência social, faça seu cadastro, tá bom? Eu tenho certeza que você vai ser atendido também, tá bom? 10 horas e 42 minutos. Tem muita gente que tá ligando, entrando em contato com a gente, fazendo esse questionamento. Então, eu quero aproveitar também e mandar um recado lá pra Vila Esperança. Olha, gente, o pessoal em seguida vão estar, pessoal da prefeitura, né? Vão estar aí em seguida, né? Dando uma olhadinha no córrego aí para dar uma limpada para vocês aí, tá bom? E devido às fortes chuvas, infelizmente, a gente sabe que tem alguns córregos que precisam de uma atenção especial com máxima urgência. 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

Já já a gente vai estar recebendo aí o nosso amigo Vassi, também o nosso amigo Paquito, presidente da PAI, né, que vai trazer uma informação importante a todos os motoqueiros, né? Que todo ano tem um evento em Tararé, eles vão estar aqui batendo papo aí sobre isso também. 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Um abraço lá para o Pedro, para o João Antônio, o nosso amigo Ronaldo e também para a doutora Rosinete Braga. Vamos lá, Rose. 10h54, já já aí. Tem mais.

0: Obrigado.
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1: Muito bem, agora são 11 horas e 8 minutos, 11:08 da manhã. Bom dia para você, minha amiga, bom dia para você, meu amigo. A partir de agora está no ar o nosso Informativo 94, atualizando todas as informações para você ao vivo, para toda a nossa região. Então, a partir de agora, vamos juntos até às 11:40, com muita música e informação para você a partir de agora, ao vivo aqui na 94 FM.
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1: Bem, minha gente, 11 horas e 9 minutos, agora 11 e 9 da manhã. Bom dia pra você, minha amiga, bom dia pra você, meu amigo também. Então, a partir de agora, vamos juntos, né, trazer, atualizar pra vocês muitas informações a partir de agora, aqui na 94 FM. Bem, marcando hoje, dia 13 de setembro de 2026, a você que hoje completa mais um ano de vida, que Deus te abençoe, te guarde de muita saúde, muita paz, muita alegria, que se repita essa data por muitos e muitos anos. No 3532-6081 você pode ligar e também participar com a gente. Também você pode, através das redes sociais, vocês podem estar acessando a nossa página oficial lá no Instagram e também no Facebook. É só você procurar aí, gente, escrever Fala Alan Júnior. Daí você pode estar mandando seu recadinho pra gente também lá no Instagram e no Facebook também, tá bom? Olha, estamos aqui recebendo o nosso amigo Vassi. A gente vai estar falando, gente, aí sobre o encontro dos motoqueiros, mas o Vassi quer trazer uma informação aí de suma importância, lembrando também que todo ano é realizado esse evento. E toda a renda arrecadada, como eu sempre falo, em prol a Pai. Bom dia, Vassi.
2: Bom dia, Alan Júnior. Bom dia a todos os munícipes aí, todos os ouvintes da 94. Pois é, Alan Júnior, a gente, na grande verdade, nós íamos realizar o evento nesse final de semana, que seria 4 e 5, né? Tava tudo programado com as bandas de rock, tava tudo certo, né? E a gente não é fácil a gente fazer um evento, é muito difícil, né? Mas mais difícil ainda é a gente tomar uma decisão que a gente tomou, né? A diretoria tomou a decisão de não realizar esse final de semana, cancelar, né? Pelo motivo do que ocorreu aqui no município esse final de semana, né? Todos as pessoas estão imbuídos, todo mundo sabe, um ou outro, que teve algum dano de alguma forma aí, ou está ajudando para arrumar a casa de outros aí que necessitam. Então a gente achou por bem. O que pesou foram vários pontos que pesaram para essa decisão de cancelamento do evento na PAI. É um evento de suma importância para a gente, porque a gente arrecada uma certa quantia que serve para pagar as contas da entidade, né?

importância para a gente, porque a gente arrecada uma certa quantia que serve para pagar as contas da entidade, né? Então, vai fazer falta. A gente está pensando de que forma que a gente vai tentar suprir isso daí. Embora a gente fez um evento no começo do ano, que foi a queima do alho, que foi um sucesso, mas mesmo assim, a gente sempre precisa de dinheiro, que o valor que é enviado do município, estado e federação para a PAI e, eu acredito, para as outras entidades também, não é suficiente. A gente tem que arregaçar as mangas, largar do serviço e pôr dinheiro lá dentro. Não adianta a gente falar, não, a entidade faz isso. Por trás das cortinas, por trás dos bastidores, existe muito trabalho da diretoria, muito trabalho dos funcionários, muito trabalho de outras pessoas que vêm nos ajudar. E a gente tem que ter a cabeça para tentar fazer um evento ou outro. A gente vê outras entidades aí sempre fazendo evento aí, arrecadando de alguma forma, fazendo bingo, fazendo rifa, fazendo evento para arrecadar, para pôr dinheiro para a gente dar uma qualidade de vida naquilo que a gente tem a missão de fazer de cada entidade. Então, Alan Júnior, a gente, infelizmente ou felizmente, eu não sei como falar, mas a gente achou por bem, todos decidiram, todos colocou na reunião, todos colocaram os seus pontos de vista, né, para fazer e para não para realizar e para não realizar. Mas a gente achou mais prudente, né, o grupo achou mais prudente. Estou falando aqui em nome do Silvio, que é o presidente, né, em nome da diretoria da PAI. Eu quero lembrar que eu não faço parte mais da diretoria da PAI, mas eu faço parte da diretoria consultiva, que são os dois ex-presidentes, né? Então a gente tem um voto também nas decisões, né? Eu sou um eterno colaborador da PAI e procuro ser de outras entidades, não só do município, mas fora daqui. A gente tem uma missão que Deus nos deu, então a gente tenta fazer o melhor possível, né? Mas a gente está comunicando à população aí que a gente ia fazer a nossa divulgação maciça a partir de segunda-feira agora, mas fica aí, né, a decisão tomada e a comunicação da diretoria da PAI, no nome do Silvio, né, nosso presidente, que a gente não vai realizar, né, em decorrência, em respeito a todos, o que está acontecendo, que tem muita gente, até mesmo a prefeitura, que sempre nos ajuda, nos apoia. Ela está imbuída de uma forma fantástica. A gente vê outros municípios mandando material humano para colaborar aqui, que não é fácil, né? E a gente tem que erguer a mão para Deus, né? Agradecer que não houve nenhuma vida perdida, né? Só foram bens materiais, mas abala emocionalmente. A gente está envolvido com outras pessoas que todo mundo sabe, alguém que, né, se você for na Vila Santa Terezinha lá, tem gente subindo em cima do telhado que ontem e hoje está fazendo sol, né, para recuperar, acabou telha, acabou lona. É difícil, cada um precisa tocar a sua vida, mas não é fácil. Então, por outros motivos e em respeito a todos os munícipes que foram atingidos de alguma forma e todos os outros que têm a solidariedade em seu coração, que estão ajudando, a gente cancelou esse evento aí, que pode ser que pessoas achem assim, não, ocorrido aí, muita gente com perca aí, a PAI fazendo festa. Não é festa, é um evento para captação de recursos, mas é difícil, né? Então, em respeito a isso aí, a gente decidiu cancelar isso aí. Tá no Facebook da PAI, tá nas redes sociais das pessoas, tá sendo a divulgação. Eu tenho muito contato com outros motoclubes, que a gente já divulgou, o pessoal deram voto de solidariedade pra gente, achando que foi a coisa mais acertada mesmo. É emocionante até, né? É difícil a gente tomar uma decisão dessa, mas é a decisão mais acertada, né? Então a gente quer agradecer de alguma forma os motoclubes aqui que colaboram muito com a gente, né? O Paulo Pneus, né, da SP, do Moto Gole, o William do MAN, que é o Movimento Adventista de Motociclismo, e o Zezinho, da SP 258, que são pessoas fantásticas que nos colaboram imensamente, né? E essas pessoas desses motoclubes em especiais,

0: são fantásticos, a gente. É fantástico. Eu só dei a notícia, mandei para eles, ainda não passei para conversar, né? Esclarecer mais detalhadamente o porquê, né? Mas a gente pede desculpa à população, pede desculpa ao Paulo, né, do Mato Gole, ao William do Man e o Zezinho da SP258, né? Porque infelizmente ou felizmente, é duro falar, só o tempo vai nos dizer, né, que a gente teve que tomar essa atitude, Ana Júlia.
1: Mas foi sensato, né? O mais importante é pensar no próximo. E vocês fizeram, tomaram esse tudo mais uma vez aí, dar os parabéns. Pessoal da Paz, solidário também com esse grande desastre que aconteceu aqui em Tararé, sabendo de dificuldade muitas vezes daí do povo, né? Era um evento tradicional, é um evento tradicional, só que no momento foi uma decisão sensata por parte da diretoria da PAI, né, que mais uma vez aí deu um gesto de solidariedade à população aqui de Tararé. Vaci, você sabe, a hora que precisar a gente estamos liberados.
0: Mais uma vez a gente agradece, né, em nome da PAI eu agradeço aqui, né, a direção da 94, a você que sempre... de coração aberto, braços abertos para nos receber, né? A gente gostaria de estar aqui para divulgar, né? Mas é uma divulgação, né? De uma forma, digamos, triste, falo bem a verdade para você, triste da minha parte, que é complicado. Eu sempre estou falando pro pessoal aí, né? Que a gente tem que ter coragem para fazer um evento. Mas a coragem maior para cancelar tem que ser uma coragem bem maior ainda.
1: Provavelmente a próxima vai ser sensacional.
0: Certeza, né? A gente vai fazer o possível, sem nosso, dúvida. E cada vez melhorando aí.
1: Né? Mas tem a queima do alho, tem tanta outra coisa que está vindo por aí ainda, né?
0: Ah, sempre tem, sempre tem.
1: Sempre tem. Vassi, obrigado, viu, Vassi?
0: A gente que agradece, muito obrigado e um ótimo dia a toda a população de Taré e os ouvintes da 94.
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1: Muito bem, vamos atualizar para vocês a previsão do tempo para hoje, para nossa cidade de Itararé. Segundo as informações do Instituto Climatempo, está marcando hoje a mínima de 12 com a máxima de 26 graus. Possibilidade de chover hoje em Itararé, a possibilidade é zero. Atualizado nesse exato momento, a previsão do tempo para nossa cidade.
0: 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Hora certa,
1: 11:28.
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1: Bem, minha gente, são 11 horas e 29 minutos. Um ótimo dia para você. Uma ótima quinta-feira abençoada. 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
1: 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Um abraço, Enzo. 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Quero aproveitar e mandar um abraço lá pro nosso amigo Sócrates, grande Sócrates, e também o nosso amigo Cristiano, o pessoal que tá trabalhando hoje, né? É, Cristiano? Um abraço, Cristiano, e também o Sócrates. 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E último recadinho aqui, gente, olha, o Sindicato Rural de Itararé está promovendo uma ação, né? Você que possui pintas, manchas ou lesões na pele e gostaria de saber se elas precisam de uma atenção especial, o município de Itararé, através do Sindicato Rural, recebe uma importante ação de prevenção e identificação de casos suspeitos de câncer de pele. O nome do projeto é Semear e Cuidar. São 50 vagas para o atendimento de triagem, caso suspeito com recepção especialmente preparadas aí para você. A iniciativa é uma parceria entre o Sindicato Rural, a FAESP, o Senar, a ONG, a Orientando Vida, Prefeitura Municipal. Essa ação será realizada no Sindicato Rural no dia 11, às 11 horas. Se você tem alguma pinta, mancha ou lesão, ou mudou a aparência dela, tamanho ou rua, procure hoje mesmo o Sindicato Rural, informe-se sobre essa participação nessa ação. Cuidar da sua pele é a prevenção do diagnóstico precoce que fazem a diferença. Procure o Sindicato Rural e participe dessa ação aí, tá bom? Um abraço lá todo o pessoal lá no Sindicato Rural. 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Bem, minha gente querida, olha, mais uma vez nós queremos agradecer a cada um de vocês pelo carinho, muito obrigado pela atenção que vocês nos concedem aí do nosso programa. Queremos agradecer a cada um de vocês pelo carinho e, se Deus quiser, nós voltaremos às 4 horas da tarde.
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7: Alô, bom dia, muito bom dia. Já estamos chegando no seu rádio com Região Destaque. Dinâmico, completo para você. O jornalismo da sua 94 FM está começando agora. Eu sou Davi Gil. Peço licença para adentrar a sua casa, seu estabelecimento comercial. Peço uma carona no seu veículo e convido para que juntos estejamos todos. Até as 13 horas hoje, com muita informação, tá? Vamos falar tudo, sem omitir nada. Todas as notícias aqui da cidade de Itararé, também da região sudoeste do estado paulista, Vale do Ribeira, Norte Pioneiro Paranaense, das demais localidades brasileiras.

0: Unidas, através da internet, você estará nos ouvindo. Além da região, em todo o Brasil e também qualquer parte do mundo. Muito bem-vindo, muito bem-vinda. Nós estamos juntos, então, a partir de agora, nesse dia 3 de setembro de 2026. Quinta-feira, que terá sol entre nuvens e temperaturas entre 10 e 23 graus, diz a previsão para esta quinta-feira, amigo. A mínima, então, em 10 graus, enquanto a máxima vai a 23. Não há previsão de chuva, viu? O sol aparece entre nuvens, seguido aí de uma tarde ensolarada e a noite de céu limpo. O sol nasceu hoje às 6h57, aliás, às 6h27, e vai se pôr às 18h06. 3 de setembro, dia do biólogo, e a data aí reúne fatos marcantes da história. O 3 de setembro é marcado pelo dia do biólogo e pela celebração de São Gregório Magno. Em 2026, a data corresponde ao 246º dia do ano, restando apenas 119 para o fim do calendário. A lua está em cheia e o signo, para quem nasce na data de hoje, é de Virgem. Estamos no ar com 11h44 agora, primeira movimentação com os nossos repórteres. Vamos lá, mas antes, fazer uma reflexão para você atribuída a Eduardo Galeano. Abre aspas. A primeira condição para modificar a realidade consiste em conhecê-la. Se você não conhecer a realidade, obviamente, você não vai tentar, né, mudá-la. 11h45 agora.
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2: A primeira sessão no Supremo Tribunal Federal, após revelações de diálogos envolvendo o ministro Alexandre de Moraes e o procurador-geral da República, Paulo Gonet, com o banqueiro Daniel Vorcaro, foi marcada pelo silêncio sobre o tema. Moraes, como de praxe, sentou ao lado do ministro André Mendonça, magistrado que liberou a quebra de sigilo das mensagens contidas nas investigações da Polícia Federal. O presidente da corte, Edson Fachin, abriu a sessão nesta quarta-feira, normalmente ladeado por Gonet, sem tocar no assunto. Pela manhã, em evento sobre resistência democrática, Fachin afirmou que analisa medidas relacionadas ao caso.
3: A elevada autoridade do cargo não confere privilégios, mas impõe deveres, limites e responsabilidades que devem ser observados com absoluto respeito à Constituição, às leis e ao Supremo Tribunal Federal. Nos próximos dias, concluída a análise necessária dos fatos e os procedimentos institucionais pertinentes, esta presidência anunciará, no tempo devido e sem precipitação, as medidas cabíveis e necessárias.
2: Em nota, Paulo Gonet defendeu a nulidade das investigações. Segundo ele, a ordem dada à autoridade policial para investigar pessoas específicas sem pedido do Ministério Público e sem iniciativa da autoridade policial é nula, por exceder os limites de competência do magistrado na fase pré-processual. No discurso, Fachin sinalizou que as medidas a serem tomadas devem afetar tanto Moraes quanto André Mendonça.
3: Circunstâncias relacionadas, de um lado, à atuação processual e, de outro, a sérios elementos de fato que exigem desta presidência serenidade, responsabilidade e firmeza.
2: No Senado, o presidente da Casa, Davi Alcolumbre, fez uma breve manifestação.
4: Todo mundo esqueceu que pediram 130 milhões para a mesma pessoa para fazer um filme. E agora o culpado sou eu, ministro Alexandre de Moraes. Mas eu vou fazer um relato de tudo que eu quero falar.
2: Desde a terça-feira, Fachin faz consultas internas junto aos demais ministros para dimensionar o andamento da crise envolvendo o STF. O presidente da corte não indicou se o caso irá a plenário. Agência Rádio Web de Brasília, Alan Barbosa.
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0: Tá aí o Alan trazendo para você a informação. Agora 11h47, 11h47, notícias de Itararé. Só lembrando que daqui a pouco mais temos o horário eleitoral gratuito, viu? de rádio e de televisão, com os candidatos para esse pleito de 2026, pleito eleitoral, tá bom? Então daqui a pouquinho a gente vai estar colocando aí para vocês. Legal então? Combinado? Olha, gente, a Prefeitura de Itararé, por meio da Secretaria Municipal de Assistência Social, iniciou o cadastro de pessoas que necessitam de telhas para reparar os danos causados pela tempestade. O atendimento está sendo realizado em 3 pontos. Na Escola Municipal Newton Marques, no Jardim Pauliceia, na Escola Maria Aparecida Biglia, no Jardim Fronteira, e na Escola Municipal Maria de Jesus Clocker de Camargo, na Novo Horizonte, viu? A Prefeitura reforça que o cadastro é exclusivamente para moradores que precisam de telhas. Já as solicitações e retiradas de cestas básicas e colchões continuam sendo realizadas diretamente na Secretaria de Assistência Social. Combinado? Olha, gente, a Prefeitura de Itararé divulgou a atualização oficial dos dados referentes aos atendimentos prestados às residências danificadas pela forte tempestade de granizo, então registrada no último domingo, viu? Conforme o boletim informativo emitido em 2 de setembro de 2023, as equipes municipais seguem mobilizadas de forma contínua para garantir o suporte necessário às famílias atingidas. De acordo com o levantamento operacional, 719 residências foram atendidas ao longo do primeiro momento, no intervalo entre o dia 30 de agosto e o dia 1º de setembro, né? Até às 6 da manhã do dia 1º de setembro ontem. Na sequência, o reforço conjunto das equipes permitiu que outras 161 novas residências recebessem atendimento ao longo do dia 1º de setembro, estendendo-se até às 18 horas. Com esses novos desdobramentos, o número total de residências danificadas atendidas até o momento alcançou a marca de 880 moradias amparadas. A administração municipal ressalta que o número reflete o trabalho integrado das equipes da assistência e que o balanço é dinâmico, podendo sofrer novas alterações à medida em que surgirem eventuais registros de ocorrências e novos chamados da população. A Prefeitura reforça que frentes de trabalho continuam ativas nas ruas para dar total continuidade ao suporte e amparo às famílias afetadas pelo temporal de Itararé. Parabéns à Prefeitura de Itararé, parabéns à administração João Fadel, pelo empenho, pelo esforço, não é, que empreenderam ao longo de todo esse período para atender a população. E ressalta-se aqui, o Região Destaque faz questão. Eu, enquanto apresentador e jornalista, faço questão de registrar a importância do trabalho da administração municipal, prefeitura do modo geral, as secretarias envolvidas, todas, de serviços gerais, serviço da educação, de saúde, entre outras secretarias, sabe? Que a Guarda Civil Municipal, a Defesa Civil, né? E aí vai, para que pudesse, obviamente, amparar a todos. Claro que muita gente pegou carona aí nessa, no sofrimento aí de pessoas aí que queriam likes, queriam se aparecer na rede social. Não se faz com a direita o que a mão esquerda vejam. É? Então, nesse momento, parabéns a todos que ajudaram, né? Até mesmo aqueles que fizeram por interesse político e tudo mais. Mas, prefeitura deu um banho, show, e tem que se apresentar mesmo aí. Parabéns, parabéns, parabéns mais uma vez pelo trabalho desenvolvido em amparo às pessoas que precisam, entendeu? E parabéns até às pessoas que, todos, os voluntários, pessoas da comunidade que ajudaram. Obrigado a outros municípios, né? Nós agradecemos grandemente a todos os municípios vizinhos que empenharam-se com o coração cheio de fraternidade e mandaram ajudas e tudo mais em vários segmentos e ajuda a população. E parabéns até àqueles que quiseram like e aproveitaram o momento para aparecer em rede social. Agora, 11h52, daqui a pouquinho tem horário gratuito. Tweetos.

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Muito bem, agora faltam apenas 3 minutinhos. 3 minutos para as 12 horas. E daqui a pouquinho nós temos horário gratuito de rádio e televisão, tá bom? Para transmitirmos aí as propagandas aí dos candidatos, tá bom? Então, dentro de mais alguns instantes, fica aí com a minha trilhinha sonora, tá bom? E daqui a pouco a gente vai entrar então com as mensagens dos candidatos todos, tá bom? Fique aí curtindo. Já entramos com o horário gratuito.

Você está com Região Destaque, daqui a pouquinho, horário gratuito de rádio e televisão. Eu só quero agradecer a você que está hoje ligado conosco aí, dizendo que daqui a pouco nós voltamos com todas as notícias, após o horário gratuito. E aí os abraços também nós estaremos mandando para você, a todos que estão ligados conosco, tá bom? Então aguente aí que daqui a pouquinho nós voltamos com a Região Destaque. Alô, Eric Delanhol, meu abraço, Oficina Sandel curtindo a gente. Fridão, ei, meu amigo, meu primo querido, o Júnior, lá da Adega Blume, curtindo, obrigado aí.

A todos vocês que estão ligados conosco. Zeca da Confesa, Wilson Guilherme, a todos vocês. Eu estou enchendo aqui bola para que a gente possa, então, daqui a pouco, transmitir horário gratuito, tá?

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1: O presidente do Supremo Tribunal Federal, ministro Edson Fachin, afirmou que vai anunciar nos próximos dias medidas relacionadas aos novos desdobramentos do caso Banco Master. A declaração ocorre após a divulgação de um relatório da Polícia Federal com mensagens atribuídas ao ex-banqueiro Daniel Vorcaro, envolvendo integrantes da corte, entre eles o ministro Alexandre de Moraes, além do Procurador-Geral da República. Sem citar nominalmente Vorcaro, Moraes, Gonet ou Dias Toffoli, Edson Fachin afirmou que os indícios conhecidos até agora exigem encaminhamento institucional e uma atuação com serenidade, responsabilidade e firmeza por parte da presidência do Supremo.
2: Em momentos de especial gravidade, é dever de todos preservar a integridade do Supremo Tribunal Federal, a autoridade de suas decisões, o respeito às suas normas e, acima de tudo, a confiança da sociedade na instituição. Os indícios reclamam o devido encaminhamento institucional. Circunstâncias relacionadas, de um lado, à atuação processual e, de outro, a sérios elementos de fato que exigem desta presidência serenidade, responsabilidade e firmeza. A elevada autoridade do cargo não confere privilégios, mas impõe deveres, limites e responsabilidades. Nos próximos dias, concluída a análise necessária dos fatos, esta presidência anunciará, no tempo devido e sem precipitação, as medidas cabíveis e necessárias.
1: O relatório da Polícia Federal reúne mensagens, registros de chamadas, contratos e outros dados extraídos do celular de Daniel Vorcaro. Parte do material indica contatos do banqueiro com um número vinculado a Alexandre de Moraes. Como algumas conversas usavam mensagens de visualização única, os investigadores conseguiram recuperar conteúdos enviados por Vorcaro, mas não todas as respostas dos interlocutores. O próprio relatório da PF ressalta que a análise não foi exaustiva. Agência Rádio Web, de Brasília, Yuri Hudson.
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3: Muito bem, agora são 12 horas com mais 28 minutos, 12h28. Já estamos inteiros aqui de volta após o horário gratuito. 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E o negócio é pichar o adversário. O negócio é arrebentar o adversário porque eles são melhores. Todos são. É incrível, não? Bom, Copa do Brasil diz ontem que o Palmeiras jogou o suficiente com o Santos, na casa do Santos, com o Neymar e tudo. O Neymar aguentou meio tempo, não é? Ontem já se arrebentou de novo. E já saiu lesionado. Eita, não. E o Santos, então, empatou com o Palmeiras. E o Palmeiras havia ganhado o primeiro jogo em 3-0. Então, classificou-se o Verdão. E o Atlético Mineiro venceu o Cruzeiro. Atlético Mineiro venceu o Cruzeiro por 2-1. 2-1. Isto na terça-feira. E ontem teve o Vitória, que perdeu pro Vasco. Já havia perdido o primeiro jogo de 1-0, perdeu agora de 2-0 pro Vasco. Então o Vasco e o Palmeira já estão classificados. E o Grêmio, gente, joga hoje, enfrenta o Internacional. Hoje, tá bom? Então é isto aí, a Copa do Brasil. Agora são 12 horas com mais 30 minutaços aqui. Gente, olha, a Prefeitura de Itararé iniciou uma campanha aí de mobilização para auxiliar os animais que também foram afetados pelas fortes chuvas que atingiu o município. Cães e gatos desamparados precisam de apoio urgente em relação a alimentos, proteção e cuidados básicos decorrentes dos estragos causados pelas chuvas. Para somar esforços com a população, a administração municipal estabeleceu um ponto de arrecadação oficial para receber doações essenciais para os pets. Os itens prioritários solicitados na campanha incluem aí ração para os cães e gatos, cobertores para proteção contra o frio e intempéries, né? E lonas para cobertura de abrigos temporários. As doações podem ser entregues diretamente no ginásio Elefante Branco, que fica na Coronel Frutuoso, aqui no Cruzeiro, tá bom? Itararé deve ter uma mudança nas condições de tempo a partir de sexta-feira, a partir de amanhã. A previsão indica aumento de instabilidades, com possibilidade de chuva e trovoadas também. Para sábado, a tendência é de tempo aí ainda mais estável, com preservação ou com previsão de chuva e possibilidade de temporais, além de rajadas de vento e granizo também. Segundo as previsões, as temperaturas também devem cair. A máxima pode chegar em torno de 20 graus no sábado. A recomendação é acompanhar as atualizações e previsão e ficar atento aí com relação às condições climáticas, viu? Tomar cuidado pra caramba. 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

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Agora são 12h34 aqui no Região. Vamos para a notícia regional, então? É? Olha, então vamos lá. Itapeva, uma grande corrente de solidariedade, mobilizou moradores, empresas e comerciantes voluntários, vereadores e prefeituras de Itapeva, que arrecadaram alimentos, roupas, materiais e outros itens essenciais para famílias de Itararé atingidas pelos estragos provocados pelas chuvas de domingo. O caminhão carregado com doações deixou Itapeva ontem, né? E levou não apenas mantimentos e materiais, mas também apoio e esperança aos moradores que enfrentaram as consequências do temporal que Itararé. Parabéns aí e muito obrigado às cidades, viu, de Itapeva. Muito obrigado à cidade de Itaberá, bom sucesso. A todos vocês aí de Riversul, Itaporanga, viu? Senjeja, Guariaíva, todos vocês. E outras cidades que não tem na relação aqui que ajudaram. Obrigado pra caramba aí a todos pela solidariedade. Um homem foi preso em flagrante com quase 2 toneladas de maconha escondidas na carga de arroz durante uma abordagem na rodovia Castelo Branco, no município de Avaré. Isso aconteceu anteontem. Segundo a polícia rodoviária, a equipe realizava o patrulhamento no quilômetro 248 quando abordou um caminhão trator semi-reboque com placas do Paraguai. Na fiscalização e na conferência da documentação, os policiais militares vistoriaram aí o compartimento de carga que transportava arroz a granel. Sobre o produto, os agentes localizaram diversos fardos de maconha. O homem foi preso em flagrante por tráfico internacional de drogas. De acordo com a polícia, ao todo foram apreendidos 1.879 quilos e 800 gramas de maconha, divididos aí em 2.031 tabletes. Além da droga, os agentes apreenderam cerca de 594 reais e 15 mil guaranis em espécie. Estava truncado aqui. R$ 594 em espécie e 15 mil guaranis, tá? Um aparelho celular também, toda a carga do arroz a granel que servia para ocultar o entorpecente. Agora a polícia deve ser mandrake, né? Para adivinhar que tinha maconha lá misturada com arroz. Obviamente que foi denúncia. E tem que denunciar mesmo, claro. Mandar um abraço ao Amaral Sapateiro curtindo a gente. Nosso muito obrigado. Meu amigo Eric Delanhol, da Oficina Zandel, já falei. Também quero mandar um abraço lá ao Capacete e a sua galera aqui na 31 de março, grande mecânico. O Davi, mecânico, Davizinho, eita, próximo da delegacia da Polícia Militar, aqui em cima, ao lado do Instituto Epaminondas. Davizinho, mecânico, e lá o seu colega de trabalho lá,

0: meu amigo também, o Leandro, meu abraço a todos vocês. O Zeca da Confesa, já falei, o Wilson Guilherme também, quero mandar um abraço ao Joel Santos, o Joelzinho Santos, ei, Cero, fazendo aniversário, hein, meu abraço, saúde e paz é o meu desejo pra você, Cero, fazendo aniversário, Joel Santos. Quero mandar um abraço também, pra quem outro, meu Deus, o Sidney, lá da Embalatec, curtindo a gente, o Nelson Segurança, Dr. Valdir, engenheiro ali no Parque Centenário e Nações, meu abraço aí. Carlinhos Negre, lá na Vila São João, todos curtindo a gente. Geraldo Outes, advogado querido. Elton Meneghella, advogado também. Fábio Urbano, grande meu advogado. Todos eles, nossos advogados. Muito obrigado. Não é? Helene Genaro, nossa advogada, meu abraço. Ricardo Urbanski, não é? Mandar um abraço aí. Ao Ricardo Urbanski, curtindo a gente, né? Muito obrigado. E Rodrigo Urbanski, também advogado, né? Irmão do Ricardo. Meu abraço a todos vocês. O Ricardo não é, né, Ricardo, advogado? Mas o Rodrigo é. Abraço a todos vocês aí, viu? Agora são 12 horas com 38 minutos aqui no Região Destaque.
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2: Um novo repasse de US$1.600.000 feito pelo ex-banqueiro Daniel Vorcaro para o filme Dark Horse sobre Jair Bolsonaro contradiz a versão apresentada pelo senador Flávio Bolsonaro, do PL, referente à data do último pagamento. A informação foi revelada pela revista Piauí, com base em um relatório do Conselho de Controle de Atividades Financeiras, o COAF. Segundo a reportagem, Vorcaro fez o pagamento em setembro de 2025, 8 dias depois de Flávio cobrar parcelas atrasadas do financiamento do filme. Em maio deste ano, quando o caso veio a público, Flávio afirmou em entrevista à Globo News que o último pagamento feito pelo banqueiro havia ocorrido em maio de 2025.
3: Esses contratos, a única relação que eu tinha com o Daniel Vorcaro era esse filme.
4: Se eu falasse que eu conhecia,
3: eu ia, na sequência, ter que falar qual é a relação que eu tinha com ele. É a relação ao filme. Foi só por isso que eu preferi preservar. E agora não tem problema nenhum.
4: Agora não tem mais isso, né, senador?
3: Mas eu não tenho problema nenhum de vir aqui falar isso, Malu.
4: Agora não tem mais confidencialidade, né? O contrato acabou.
2: Com a nova parcela, o total repassado por Vorcaro para Dark Horse passou de 10.600.000 para US$12.300.000, o que equivale a mais de R$65 milhões na cotação da época. Questionado sobre o novo pagamento, Flávio diz que não trata dos repasses.
5: Do repasse.
6: Sabia que era investidor agora.
5: Mas o senhor estava comprando nessa época.
6: Olha só, tem que contar para o Bruno. Esse assunto eu não tenho como aprofundar.
2: O cientista político Paulo Rakowski diz o que ainda precisa ser apurado pelas autoridades.
7: Acredita que esses recursos tenham saído do país, né? E o que ficou no país foi para bancar interesse de ordem privada do grupo familiar, também estabelecer essa relação da candidatura, né? Então isso torna a democracia brasileira com um desafio a mais, né? A justiça tem que ter habilidade e velocidade, inclusive essa é a palavra, né? Para ela não ficar sendo efetivamente morosa, como em casos e vários resultados.
2: A revista Piauí também encontrou mensagens que indicam que Vorcaro pode ter autorizado uma nova parcela em outubro. Mas nesse caso, especificamente, ainda não há confirmação de que o dinheiro tenha sido efetivamente transferido. A produtora Goap afirma que houve uma tentativa de novo repasse, mas que a operação não foi concluída.
7: Cidadãos e cidadãs brasileiras, queremos que possamos mostrar que tem efetividade no corpo jurídico brasileiro para ter agilidade com o processo de punição ou identificação quem estão efetivamente envolvidos nesses desmandos dentro do cenário nacional, para não parecer como bom moço querendo governar a máquina pública brasileira.
2: O financiamento do filme é investigado pela PF em um inquérito no Supremo Tribunal Federal. Os investigadores querem esclarecer, entre outros pontos, a origem dos recursos, o caminho percorrido pelo dinheiro e se todo o valor recebido foi realmente utilizado na produção. Além disso, outro inquérito no Supremo apura se recursos de emendas parlamentares foram utilizados para financiar a produção. A GOAP afirma que informou à Justiça todos os repasses e que os recursos foram utilizados integralmente na cinebiografia de Jair Bolsonaro. Agência Rádio Web, produção e reportagem, Felipe Medeiros.
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3: A proposta que acaba com a escala de trabalho 6-1 avançou no Senado Federal, mas a votação definitiva deve ficar para depois do primeiro turno das eleições. A Comissão de Constituição e Justiça aprovou nesta quarta-feira o texto que reduz a jornada semanal de 44 para 40 horas e garante 2 dias de descanso sem redução salarial. Durante a discussão, o líder da oposição no Senado, Rogério Marinho, do PL, fez uma crítica enfática à proposta

0: de descanso sem redução salarial. Durante a discussão, o líder da oposição no Senado, Rogério Marinho, do PL, fez uma crítica enfática à proposta e alertou para o risco de aumento dos custos e dos preços.
1: Reduzir jornada e manter o nível salarial significa que o empresário vai ter que repassar os custos. É óbvio, é ululante, é claro, é transparente, é cristalino. E quem diz o contrário ou tem má fé ou é burro.
0: Apesar da aprovação na comissão, o governo optou por não forçar a votação no plenário diante da incerteza sobre o quórum necessário. A PEC precisa do apoio de pelo menos 49 senadores em dois turnos. A expectativa agora é que a análise ocorra apenas após o primeiro turno das eleições. O ministro da Secretaria-Geral da Presidência, Guilherme Boulos, acompanhou a votação na CCJ e criticou o fato de a proposta não chegar ao plenário antes das eleições de outubro.
2: Então, votar antes da eleição é um direito que a sociedade brasileira tem. Até para, no momento do voto, os eleitores possam avaliar se a posição dos seus candidatos ao Senado, assim como dos seus candidatos a deputado, como do seu candidato a presidente da República, né, que essa posição está em consonância com a maioria da sociedade.

Nesta quarta-feira, ontem, portanto, veículos da Defesa Civil, do Fundo Social de Solidariedade e da Secretaria de Agricultura deixaram o município, carregados de donativos arrecadados por meio de uma campanha que reuniu prefeitura, moradores, empresas, comerciantes e voluntários. Entre os itens enviados estão aí alimentos não perecíveis, cestas básicas, caixas de leite, roupas, materiais de higiene e limpeza, água e ração para cães e gatos. A ação foi articulada pelo prefeito Diego Donino e pelo vice-prefeito Vinícius Tonon, em parceria com a Defesa Civil, coordenada aí por Wilsinho Loureiro, e o Fundo Social, coordenado aí por Dayana Rodrigues. A iniciativa reforça a união entre os municípios e da região, né, e busca levar auxílio aí a quem necessita. 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E falar que você ouviu aqui eu falando, você ganhou mais um prêmio aí, mais um brinde. O empresário e moradores de Capão Bonito questionam aí, empresários e moradores de Capão Bonito questionam o uso de estrutura pública para a realização de um evento particular ocorrido na cidade entre os dias 6 e 9 de agosto. O evento Expo Fest foi realizado na Praça Cunha Bueno e contou, além do espaço público, com o uso de um gerador de energia pertencente à prefeitura. Empresários afirmam que já tiveram pedidos semelhantes negados pelo município e questionam se houve cobrança pelo uso da estrutura pública. O vereador Darciso Tabajara, de Guapiara, pediu ajuda aos colegas da Câmara para conseguir 25 quilos de pregos necessários para finalizar a recuperação da ponte do bairro dos Limas, que estava praticamente interditada e vinha sendo utilizada aí apenas por motociclistas. Segundo o parlamentar, moradores e proprietários rurais contribuíram com madeira para a obra, evitando um gasto superior a R$ 6.000 para a prefeitura. O orçamento levantado pelo jornal O Expresso apontaram que os 25 quilos de pregos custam entre R$ 550 e R$ 725. Durante a sessão, Tabajara também afirmou que o município não recebe recursos estaduais específicos para a manutenção dessas pontes e defendeu o plantio de eucalipto como forma de garantir madeira para futuras obras. Mas o que eu estou no R$ 550 e R$ 725? O vereador não tem condições de dar do bolso dele, ao invés de pedir aí, pedir ajuda, fazer campanha? Hein? Mas quanto que ganha por mês um vereador aí de Guapiara? Será possível que não dá para tirar desse dinheiro que ganha como vereador? Ou é só esse salário que ele recebe? Ele não recebe. Ele não tem uma outra função, porque tem a maioria dos vereadores tem outras funções. Ou é advogado, não é verdade? Ou é empresário, ou é empregado em outros lugares, não é? Ou tem qualquer outra fonte de renda, não vive só da vereança. A vereança é mais um bico, em quase que todas as condições, quase que todas, não estou generalizando, mas a maioria dos vereadores, em todos os municípios que eu conheço, eu tenho 65 anos de idade, desde que eu conheço política, a maioria absoluta, quase que todos, os vereadores têm outra função, que são as funções fixas, e a vereança vem como hobby, como forma aí que agrega valores. Será que é possível que o vereador não pode despender do bolso dele R$ 550 ou R$ 725 aí para colocar os pregos, comprar esses pregos aí, 25 quilos de pregos? Hein? Por exemplo, aqui em Itaré existem alguns vereadores, não estou dizendo todos, mas alguns aí que estão ajudando com o seu próprio bolso. Comprando telha, inclusive, não é? Então tem gente aí que está ajudando. Eu tive

estão ajudando aí no as casas. Eu, hoje mesmo tentei falar com os vereadores aí, o Marquinho, por exemplo, que é presidente da Câmara, ele estava trabalhando aí no auxílio às pessoas que necessitam. Estava trabalhando o Marquinho lá, vereador. O Sandro Macedo, por exemplo, estava trabalhando também, inclusive com doação aí de telhas. Agora, não custa nada ajudar, não é? 13 horas pontualmente, não é? Gente, eu tô partindo. Quero agradecer a você que esteve comigo até agora, você que pelo menos um pedacinho nos ouviu. Nosso muito obrigado. Saúde e paz é o meu desejo para você. A palavra de Deus na sequência é com o meu querido irmão na fé, pastor James, que também está trabalhando aí arduamente para auxiliar as famílias aí que necessitam nesse momento difícil. Parabéns, vereador James Garcia, também outro homem de Deus aí. E depois do James vem um outro homem de Deus, que é o pastor Liliel, da Igreja do Evangelho Vivo Comunidade da Paz, com a palavra amiga. E nós amanhã, em nome de Jesus, aqui estaremos, não é? Ô, pastor James, eu não vou cantar hoje de novo, né? Senão o senhor me critica, né? Eu não sei se fala com o coração, só pra brincar. Fala que eu canto mal. Canto nada, eu canto é bem. Deus abençoe, viu? Bom programa aí. E a você que está nos ouvindo, continue aí com os homens de Deus aí. O Nilton Ferreira do Queijo, meu abraço, obrigado pela audiência aí. Valeu, gente. Adiós, me voe, até amanhã. Fiquem com Deus, fiquem na paz de Jesus.

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Glória a Deus, louvado seja o nome de Jesus. Povo de Deus, boa tarde, paz seja convosco. Hoje, quinta-feira, né? Quinta-feira, dia 3 de setembro de 2026. Agora são 1h, mais 3 minutos. Está começando mais um programa Toque de Cristo, porque o Toque de Cristo é top. Eu quero desde já deixar meu abraço a todos os ouvintes da 94 FM. Nós somos a Igreja do Evangelho Quadrangular na Vila Jora, na rua Abraço Forcinete, de número 87. Eu sou o pastor James Garcia e eu quero mandar um abraço aqui para todos os nossos irmãos evangélicos. Um abraço aos nossos irmãos católicos, o meu abraço aos nossos irmãos espíritas e o meu abraço a todos os nossos irmãos, os livre pensadores. Que Deus abençoe a vida de cada um de vocês, em nome de Jesus. É mais uma tarde abençoada que Deus preparou para cada um de nós, com o nosso irmão Maza aqui mais uma vez, né, Maza? Deus abençoe, viu, Maza? Você, a sua casa e a sua família. Quero também deixar um abraço aqui para o Davi Gil, né? Eu venho de casa ouvindo a 94. Quando a gente tem aquele tempinho, a gente vai, sintoniza ali na 94, né? Principalmente quando está no carro, né? Para ouvir. Eu sempre vejo aí o Davi falando, deixando um recadinho aí. Davi, estamos trabalhando bastante. Muito obrigado, viu? Deus abençoe. Continue aí fazendo o seu programa Sem Cantar, que vai dar tudo certo. Tá certo, Davi? A gente brinca, mas é verdade, né, Maza? Um grande abraço para você que está aí no seu horário de almoço. Eu desejo para você um almoço abençoado. Você que está no comércio, você que está na indústria, você que está na chácara, na fazenda, no sítio. Um grande abraço para você. Deus abençoe em nome de Jesus. Você que está aí na casa hoje, né? Talvez um pouco preocupado aí pelos acontecimentos dos últimos dias na nossa cidade, mas eu quero dizer para você que Deus está aí na tua vida, você não está sozinho, tá bom? Se o pessoal aí da prefeitura não passou por aí, vão passar, tenha paciência, vamos com fé, né, Maza? Porque nós vamos reconstruir a cidade de Tararé em nome de Jesus Cristo, né? Então, vamos com fé, tá bom? Eu tenho uma palavra para você hoje, vai preparando o seu copo com água, vai preparando a sua garrafa com água, que daqui a pouquinho eu quero orar por você. Mas antes, manda o seu WhatsApp para cá, o nosso DDD é o 15-3532-6081, 15-3532-6081, tá certo? O meu WhatsApp pessoal é o 15-981-12-1811, 15-981-12-1811. Vamos ver quem está ligadinho conosco aí, Maza. Eric Delanhol, boa tarde, Deus abençoe, um grande abraço para vocês. O Sidney e o pessoal da Embalatec, Deus abençoe vocês grandemente. E aí é a nossa irmã Maria Cristina, que o sobrenome dela é o mesmo do meu, Garcia da Silva. Garcia da Silva, né? Deus abençoe. Ô, Nilton, você tá sumido, hein, meu irmão? Nilton Ferreira, lá do Queijo, eu preciso passar lá essa semana lá. Nós estamos numa correria aí, Nilton, e nós não conseguimos passar aí. Tem que pegar um queijinho aí. O Nilton vende um queijinho que eu gosto aí, Nilton. É aquele defumado, Maza. É um queijinho defumado. Acho que é como se fosse, eu acho que é um provolone defumado lá. Gosto muito, viu, Nilton? Deus abençoe você, sua casa, a sua família, em nome de Jesus. Quero mandar um abraço também pro pessoal lá da Pauliceia. A irmã Juvenil, a irmã Judite, Deus abençoe. Ó, o Nilton tá falando que tava sem energia aí, ó. Eita, a Electro tá judiando da gente aí, hein, Nilton, né? Mas que bom que voltou, valeu, hein? Espero que não tenha perdido nada aí, tá bom? Irmã Juvenil, irmã Judite, boa tarde. Eduardo Lourenço, Deus abençoe, em nome de Jesus, vocês aí. Quem mais aqui? O Adalto lá do Mercado do Paulinho, lá na Vila Beca. Adalto, um grande abraço pra você, viu? Deus abençoe. Em nome de Jesus. Irmão Nelson, o irmão Nelson Segurança, Deus te abençoe, meu irmão, que Deus te guarde, que Deus te proteja, que Deus te guie. Você que está aí também ligadinho no nosso programa, dirigindo o seu carro, o seu caminhão, um grande abraço para vocês. Eu quero mandar um abraço aqui especial para toda a equipe que tem trabalhado dioturnamente aí para reconstruir a nossa cidade, para cada funcionário público. Um abraço para o nosso prefeito, um abraço para os secretários, um abraço para todos os vereadores que estão aí empenhados, engajados aí em reconstruir a nossa cidade. Nós vamos vencer em nome de Jesus. Para todos os voluntários, eu quero mandar um abraço aqui para o pessoal dos legendários que estão aí incansavelmente, hein, Maza? Você também, hein, Maza? Tá aí, hein? Junto com a gente aí, um grande abraço, hein, Maza? Deus abençoe. Nós vamos com fé aí
todos os voluntários aí, uma equipe muito grande aí, trabalhando de dia, de noite, e nós vamos conseguir reerguer a nossa cidade. Nós já estamos conseguindo, né? Já deu tudo certo, em nome de Jesus, tá bom? Zuleide, boa tarde, Deus abençoe. Ricardo, um grande abraço para você, Deus abençoe, em nome de Jesus. Pessoal aí também do Big Paul, Bruno, o Eric, boa tarde. Eu quero mandar um abraço também para o Rodolfo e o Cauã, lá do Mini Mercado do Preto, lá na Rua São Pedro. Deus abençoe em nome de Jesus. Pessoal do Sim Comerciário, né? O pessoal do Sim Comerciário aí ligadinho no nosso programa. Deixa eu ver se tem alguma mensagem para mim aqui. É isso aí. O pessoal do Sim Comerciários aí, a Maiara. Maiara é minha ovelha lá, Maza. Um grande abraço, Maiara, para toda a equipe aí. Deus abençoe vocês em nome de Jesus. Vamos pro louvor aí, Maza? E logo na sequência, eu quero mandar um abraço também para o seu Clodoaldo lá do Lar São Vicente de Paulo. Ouve a programação da 94 todo dia, viu, Maza? E também para o Carlinho. Carlinho tá ali no Açougue Lucas, né? Ali perto da rodoviária. Deus abençoe. Eu chamava ele de português antes, né? Mas vamos falar Carlinho, né? Né, Carlinho? Um grande abraço para você aí. Deus abençoe. Vamos pro louvor aí. E logo na sequência, eu quero compartilhar um texto da Palavra de Deus.

Muito bem, eita, Fernandinho, todas as coisas cooperam para o bem daqueles que amam a Deus, né? Robson, Robson tá aí, ó, tá dirigindo, não abriu o vídeo aqui ainda, mas tá dirigindo para algum canto aí, ó, dirigindo o caminhão aí, hein, Robson? E ouvindo aí a 94 e ouvindo o programa Toque de Cristo. Robson, domingo a Santa Ceia, 9:30 da manhã, hein? Acerta com a Karine lá, com a criançada lá, pra não perder, tá certo? Muito bem, vamos aí pra vinheta da Palavra de Deus, grande massa. Música.

Muito bem, travou aqui a vinhetinha. Ao vivo é assim, mas ao vivo às vezes trava, né, Maza? Mas não tem problema não. Vamos para a palavra de Deus então. Eu quero compartilhar um texto aí que está lá no Evangelho de Jesus Cristo, segundo escreveu Lucas, capítulo de número 21. Lembra que nós estamos numa série de mensagens de Lucas? E todos os dias eu compartilho um texto de um capítulo de Lucas, tá? Então hoje nós estamos aí no capítulo de número 21. E eu escolhi um texto muito conhecido da palavra de Deus, que está lá no versículo de número 1, Lucas, capítulo de número 21, versículo de número 1 ao 4. Deixa eu colocar aqui. Vamos lá, muito bem. E olhando ele, viu os ricos lançarem as suas ofertas na arca do tesouro. E viu também uma pobre viúva lançar ali duas pequenas moedas. E disse: em verdade vos digo que lançou mais do que todos foi esta pobre viúva, porque todos aqueles deram como ofertas de Deus do que lhe sobrava, mas esta, da sua pobreza, deu todo o sustento que tinha. Olha isso, essa palavra aqui é fantástica, mas a oferta da viúva. Ô, Gabriel Carneiro aí, ô Carneiro, um grande abraço para você. Imagine a cena, Jesus está no templo observando as pessoas colocarem as suas ofertas. Olha isso. Algumas pessoas chegam com grandes quantidades. E provavelmente, eu fico imaginando aqui, que isso chamava a atenção das outras pessoas. Mas em determinado momento, chega uma viúva. E ela coloca apenas duas pequenas moedas. Eu fico imaginando, quando ela coloca duas pequenas moedas, ela colocou a moeda, fez até um barulhinho, tchim, tchim, né? Caindo no fundo, não é mesmo? Parece que as moedas, as pessoas percebem mais, porque falam, nossa, ela deu só duas moedinhas, né? E humanamente falando, aquela mulher não deu quase nada. Também ninguém tenha percebido, talvez ninguém tenha comentado, mas Jesus

0: percebeu, Jesus viu, e Jesus nos ensina uma verdade maravilhosa nesse texto. Aquilo que pode passar despercebido pelos homens, nunca passará despercebido por Deus. Guarda essa palavra no seu coração. Eu quero dizer para você nesta tarde, ei, para você que está aí me ouvindo, você que está ligadinho no nosso programa, escuta essa, Jesus está vendo. Então a primeira coisa que chama atenção no texto, Masa, é que Jesus estava observando. Jesus estava ao lado do gasofilácio observando as pessoas. Ele não estava ali, Masa, para olhar o dinheiro. Não é isso não. Né? Jesus, ele estava olhando para as pessoas. Porque Jesus, ele vê aquilo que nós fazemos, Jesus, ele vê as nossas intenções, Jesus conhece e vê as nossas lutas, Jesus vê os nossos sacrifícios, Jesus, ele vê aquilo que ninguém mais consegue enxergar, Jesus vê. Talvez você esteja fazendo muita coisa nesse momento e ninguém esteja reconhecendo. Mas eu vim aqui para dizer para você nesta tarde, Jesus está vendo, louvado seja o nome de Jesus. E aí eu vejo aquela mulher chegando com duas moedinhas, né? E era o que ela tinha, mas. E o pouco dela era o que ela tinha, era pouquinho, mas tinha um grande valor. Ah, essa palavra é muito forte, aquela mulher colocou duas pequenas moedas, era pouco aos olhos humanos, mas Jesus disse que ela havia colocado mais do que todos. Por que você acha que Jesus disse isso, né? Sabe por que Jesus disse isso, Masa? Porque Deus, ele não mede as coisas apenas pelo tamanho. Deus, ele olha para o nosso coração. É para o teu coração que Jesus olha. Então, uma pequena atitude, ela pode ser uma pequena atitude, mas se ela for feita com amor, pode ter um valor enorme diante de Deus. Então guarda isso no seu coração. O pouco dessa mulher tinha um grande valor diante de Jesus. E essa mulher também, mas eu percebo no texto, que ela deu sem esperar reconhecimento. Olha isso. É o que o pessoal tem que fazer na nossa cidade, Masa. Entregar sem esperar reconhecimento. Eu não preparei essa mensagem de propósito, não. Mas agora, nesse momento, agora eu me lembrei, né? Porque essa viúva que nós estamos falando aqui, ela não fez aquilo para aparecer. Não foi, não. Ela não sabia que Jesus estava observando. Ela não sabia. Ela simplesmente fez aquilo que estava ao seu alcance. E aqui nós tiramos uma grande lição. Faça o bem, mesmo quando ninguém estiver olhando. Faça o bem, dê o seu melhor, ajude mesmo. Ajude mesmo quando ninguém agradece você. Continue ajudando. Sirva, continue servindo mesmo quando ninguém elogia você. Sem que ninguém elogie, não tem problema, continue servindo. Seja fiel mesmo quando ninguém reconhecer. Por quê, Masa? Porque Deus está vendo. Deus está vendo, ele tá no comando, no controle da nossa vida, ele continua assistindo cada passo que nós damos aqui na terra. Eu sempre falo, faça as coisas por amor, faça as coisas sem querer nada em troca, sem interesse nenhum. Ajude sem interesse. Essa mulher, ela colocou as duas moedas que ela tinha sem nenhum interesse. Sabe por quê? Porque ela estava fazendo o melhor que ela tinha, mas dê o seu melhor, faça o seu melhor. Porque Deus, ele sempre vai reconhecer o sacrifício que existe por trás de tudo que nós fazemos. Deus conhece. Duas moedas poderiam parecer insignificantes ali, mas Jesus conhecia a realidade daquela mulher. Jesus sabia, ele sabia o que aquelas moedas representavam para ela. As pessoas que estavam ali não sabiam, mas Jesus sabia. E aqui nós vemos um detalhe maravilhoso. Deus conhece o preço que existe por trás do nosso esforço. Talvez ninguém saiba quanto custou para você chegar até onde você chegou. Talvez ninguém saiba quantas noites você passou preocupado, quantas lágrimas você derramou, quantas vezes ajudou alguém mesmo estando precisando de ajuda. Ah, isso é uma grande verdade, hein? Masa, Quantas vezes eu orei pelas pessoas para Deus curar, mas eu estava doente. Sabe, quando você está ali com um problema de saúde e a pessoa fala assim, fio, pastor, ore por mim, preciso de cura. Mas eu também preciso, mas eu vou orar para Deus curar você. É assim na nossa vida. Por quê? Porque Deus sabe todas as coisas, Deus nos conhece, conhece cada um de nós. Então, não despreze o que você pode fazer. Guarda essa palavra no seu coração. Talvez hoje você pense assim, ó, eu não tenho muito. Ou eu não consigo fazer grandes coisas, a minha contribuição é pequena. Às vezes as pessoas falam, hoje em dia nós estamos vivendo isso, Maza, na nossa cidade. Ah, mas eu tenho um pouquinho, mas uma telha custa R$23. Se você tiver R$46, você fala assim, ó, não, eu vou comprar duas telhas para as pessoas que precisam, né? Não é muito, tá certo? Então, a minha contribuição é pequena, mas não pensa assim, não. Pergunte assim, ó, Senhor, o que que eu tenho nas minhas mãos? Porque talvez seja pouco, mas mesmo assim entregue com sinceridade. Eu não estou falando só de oferta não, Maza. Eu estou falando sobre palavra, sobre oração, eu estou falando sobre ajuda, sobre alimento, sobre uma visita, sobre um gesto de carinho, sobre uma oferta, por que não? Sobre um pouquinho do seu tempo. Porque as pessoas hoje, elas querem... Irmãos, eu tenho ido em tantas casas ultimamente, Maza, e às vezes as pessoas precisam que você só pare e as ouça. Só isso. Só ouça. Então não despreze as pequenas atitudes. Sabe? Existem pessoas que estão cansadas, porque às vezes ninguém reconhece. E essa aplicação aqui ela é muito importante, porque talvez alguém esteja ouvindo hoje esse programa e pensando, eu faço tanto, mas ninguém percebe. Você, mãezinha, que está me ouvindo, às vezes você fala assim, oh, nossa, o que eu faço pelo meu filho e pela minha filha, e parece que eles não reconhecem, né? Eu ajudo todo mundo, mas parece que ninguém me agradece, eu trabalho, eu cuido da minha família, eu faço o que eu posso, mas parece que ninguém vê. Olha, Deus está falando com você nesta tarde, eu quero lembrar você, Deus tem visto tudo que você está fazendo, Deus vê, talvez os homens não tenham percebido, talvez as pessoas não tenham percebido, talvez ninguém tenha te agradecido, mas Deus, Ele conhece cada detalhe da nossa vida, então não pare de fazer o bem simplesmente porque não recebeu aplausos, guarda isso, eu vou falar de novo. Não pare de fazer o bem simplesmente porque você não recebeu aplausos. Não esquece, lembra desse texto, guarda esse texto, guarda esta palavra. O valor de uma atitude não está apenas no tamanho do que fazemos, mas no coração com que fazemos. Então faça o bem, mesmo quando ninguém estiver olhando. Deus conhece o preço que existe por trás do nosso esforço. E não se esqueça, já estou terminando, o pouco colocado nas mãos de Deus pode ter um valor que ninguém imagina. Então não esquece disso, lembre-se, você não precisa de aplausos para ser fiel ao nosso Deus. Guarda isso no seu coração. Aquela mulher, ela entrou no templo praticamente anônima. Ninguém conhecia, a Bíblia não fala sobre o nome dela, não sabemos a história dela, mas nós não sabemos nada dela, nós não sabemos quanto tempo ela estava naquela situação, nós não sabemos, mas eu sei de uma coisa para te falar, Jesus a viu, Jesus viu aquela mulher, ela colocou duas pequenas moedas, talvez tenha passado despercebida pela multidão, mas não passou despercebida por Jesus. E talvez hoje você também esteja se sentindo assim, invisível, sabe? Esquecido, desvalorizado, cansado de fazer o bem sem reconhecimento. Então guarda esta palavra no seu coração. Deus vê você. Deus vê a sua fidelidade, vê as suas lágrimas, vê o seu esforço, vê as suas renúncias, vê aquilo que ninguém vê. E se ninguém aplaudir, Maza, continue. Se ninguém agradecer, viu? Continue, se ninguém reconhecer, vai lá, continua, porque o nosso maior reconhecimento não vem de homens, vem do nosso Deus. Vamos para a via da oração, que eu quero orar por vocês essa tarde em nome de Jesus.
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0: Muito bem, vai preparando o seu copo com água. Eu quero orar por você nessa tarde em nome de Jesus. Vamos orar. Senhor, nosso Deus, nosso Pai poderoso, Criador dos céus e da terra, em nome do Senhor e Salvador Jesus Cristo, teu Filho amado, eu oro pedindo a que o Senhor abençoe todas as pessoas que mandaram mensagem, cada nome registrado no meu celular, aqui no computador da rádio, Senhor Jesus. Obrigado, Senhor, porque Tu conheces aquilo que ninguém conhece, o Senhor enxerga aquilo que ninguém consegue enxergar. Olha para aqueles que estão cansados, para aqueles que estão fazendo o bem sem reconhecimento e para aqueles que estão pensando em desistir. Pai, renova as forças de cada um. Ensina-nos a fazer tudo com um coração sincero, sem depender dos aplausos das pessoas. Que saibamos, ó Pai, que mesmo quando ninguém vê, o Senhor vê. Fique conosco, Senhor Jesus. Abençoe a nossa cidade, todos aqueles que estão nos ouvindo nesta tarde. Abençoe este copo com água, essa garrafa com água, e quando essa pessoa participar, que ela seja curada, liberta, abençoada, reavivada, transformada, purificada pelo poder do nome de Jesus. Amém. Tome desta água. Muito bem, nós já estamos terminando o nosso programa. Estamos em cima do horário, eu não quero atrasar aí. Está chegando aí o meu amigo, pastor Eliel, pastora Cris. Deus abençoe vocês com o programa Palavra Amiga. Amanhã eu volto para encerrar a semana, aí eu deixo os avisos, tá bom? Para vocês, amanhã, 1h eu estarei aqui com o programa Toque de Cristo, porque o Toque de Cristo é top. Um grande abraço para vocês, uma ótima quinta-feira e até amanhã, em nome de Jesus.

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1: 13 horas e 30 minutos.
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E não nos deixeis cair

0: Perdoai as nossas ofensas, assim como nós perdoamos a quem nos tem ofendido. E não nos deixeis cair em tentação, mas livrai-nos de todo mal, porque teu é o reino, o poder e a glória para sempre. Amém.
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0: Muito boa tarde, meus queridos amigos, irmãos e ouvintes da 94 FM. Aqui o programa Palavra Amiga. Apresentação nesta tarde, Pastor Eliel, que lhes abraça com muita paz. Estamos ao vivo aqui dos estúdios da 94 FM. Ao meu lado está o grande comandante Marcos Maza, aqui comandando o som do programa. E aí está você, o senhor, a senhora, que nos dá o prazer da sua sintonia, da sua audiência. Que Deus abençoe a todos. Vamos juntos até às 14 horas com a graça divina, com a graça poderosa de nosso Senhor e Salvador Jesus Cristo. Hoje marcando o dia 3 de setembro do ano de 2026, ano da graça de nosso Senhor e Salvador Jesus Cristo. Já é setembro, né? Eita, o pessoal sempre fala quando setembro vier. E já veio, já chegou. É setembro. Desejo um mês de muitas bênçãos, bem-aventuranças a todos nós, pelo poder, pela graça de nosso Deus Pai Todo-Poderoso, tá? E quero aqui de coração agradecer todos aqueles que estão ligados a este programa. Já chega aqui para mim, lá do Jardim Alvorada, Irmã Tereza. Oi, Irmã Tereza, paz seja convosco, toda a sua família, tá? Que Deus abençoe a todos vocês aí, em nome de Jesus. Logo após o programa Toque de Cristo, estamos aqui, Pastor James, aquele abração, viu, Pastor James? Está na correria também, Pastor Ana Helena e todo o pessoal da Igreja Quadrangular Vila Joura e toda a cidade de Tararé, Quadrangular de Tararé, meu abraço a todos vocês, pastores, amigos, colegas de ministério, né? Que Deus os abençoe, Pastor James, aquele carinho de sempre. Quero agradecer aqui também meu amigo Marcelo e Ludmila. Oi, Ludmila, Marcelo. Deus abençoe vocês, tá? Ouvindo a nossa programação. E eu quero mandar um abraço lá pro Pesqueiro do Bola, o meu amigo Sidney. Eita, Sidney, um abraço aí pro pessoal do Pesqueiro do Bola. Que Deus encha com a graça toda poderosa, né? Aí sobre vocês. Daqui a pouquinho vamos estar por aí, hein? Daqui a pouquinho vamos estar aí fazendo uma oração com vocês aí, tá certo? O meu abraço lá para a Vila Santa Terezinha, a irmã Ercília de Souza, como também a filha Raquel e todos os demais familiares. O Telzinho tá por aí, Tel. Um abraço para você, garotinho lindo. Também bênção de Deus para o lar de Lucilene, ali na Vila Beca. Lucilene, esposo o Flávio, o filho Rian e toda a família Lucilene. Que Deus os abençoe. Lucilene é tia da Ludmila, né? Deus abençoe vocês aí, queridos, em nome do Senhor Jesus. De Creia Campos, Orazil Castilho. Deus abençoe vocês também, obrigado pela participação aqui no programa. A irmã Marisa Guete, oi Marisa Guete, Carlos Eduardo Guete e toda a família. A Luzia Guete lá no bairro do Cerrado, ouvindo o programa. Muito obrigado, irmã Luzia e todo o pessoal do sítio Guete, ouvindo a nossa programação. Um abraço para todos vocês. Em nome de Jesus, as bênçãos de Deus para todos aqueles que chegam conosco aqui na 94 nesse momento, né? Hoje é uma quinta-feira que fez o senhor, Marcos Maza. Quinta-feira abençoada, ensolarada. Tem aí alguns prenúncios de chuva, né? A gente ficou meio... ficamos assim meio receosos de chuva, não é mesmo? Mas chuva é coisa boa, né? Que vem do alto, vem de Deus. E nós, apesar aí do susto, né? Apesar do que aconteceu aí no último domingo, mas que nós possamos ter coragem, né? Esperança, e que Deus com certeza trará para nós aí, nessas próximas chuvas, algo mais ameno, né, Marcos? Mais ameno aí. O pessoal está avante, semana toda o pessoal consertando os telhados das casas, doando mão de obra, doando materiais, doando alimentação. Gente, é muito bonito isso, tá? Isso é maravilhoso. Que Deus seja louvado aí por todo o nosso povo itararense, povo que se ajuda, que colabora e é ajudado pela graça divina, pela graça de Deus. Que Deus vos abençoe, viu? Vamos então de quinta-feira hoje, onde estiver você, meu abraço, meu carinho, que Deus te abençoe em nome de Jesus. Nesta tarde eu tenho uma palavra amiga para o seu coração, mas antes vamos trazer os nossos parceiros colaboradores. É com você, Marcos.
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13h42, programa Palavra Amiga prossegue por aqui, tá certo? Eu quero deixar uma palavra pro seu coração nessa tarde. Quero que você confie na palavra de Deus, confia no amor de Deus, creia em tudo aquilo que Deus ele tem para sua vida, para sua família. E Deus, ele não é o Deus do acaso, né? Ele é o Deus do agora, do já. Ele não deixa para depois o que ele quer fazer hoje. Deus hoje quer fazer grandes coisas na sua vida. Quero deixar um texto aqui da palavra de Deus, no capítulo 40, verso 7 do livro do profeta Isaías, quando a palavra vai dizer ali: seca-se a erva e cai a sua flor, mas a palavra do nosso Deus subsiste eternamente. Subsiste eternamente. O verdadeiro significado aí dessa palavra, né, do livro de Isaías 40, versos de número 7 a seguir, fala primeiramente da fragilidade humana, da nossa transitoriedade. Somos frágeis, somos como que vasos de barro. E o texto aí vai falar sobre ervas, né? A erva e as flores aí representam a nossa vida humana. Representa a nossa existência, que é de curta duração. É frágil, é efêmera, é passageira. Quantas pessoas já nasceram e já se foram, não é mesmo? Quantas gerações já vieram e se foram, com suas religiosidades, com suas crenças, com suas razões humanas, com seus pensamentos humanos, com as suas conclusões humanas, e no entanto pereceram. Grandes homens, grandes mulheres, grandes pessoas que fizeram história, mas que já não existem mais. E o tempo está passando e a geração, o ser humano, ele é assim, segundo a Bíblia, ele é como a erva que hoje nasce, ela cresce e de uma forma tão frágil, com o calor do sol ela acaba se queimando ali, acaba murchando, secando e deixando de existir. E isso é uma coisa que precisamos considerar, nós precisamos olhar para isso, precisamos interpretar de uma forma mais coerente a nossa existência, a nossa vida, que é curta, que é passageira, que é efêmera. O homem, ele nasce, cresce, ele vive, ele acaba deixando de existir. Nós vivemos para morrer. Então precisamos entender aqui, através desse texto, que a nossa vida é muito frágil. Às vezes brigamos, guerreamos por coisas, almejamos coisas, algumas delas alcançamos, outras não. E as pessoas, elas defendem seus ideais, defendem suas crenças, defendem seus pontos de vista e brigam e até matam por isso, mas acabam morrendo também, acabam deixando de existir. Se o ser humano olhasse um pouco mais para si, se o ser humano, o apóstolo Paulo vai dizer lá no texto de Romanos 8, se olhássemos para nós mesmos, se julgássemos a nós mesmos, não seríamos julgados. Então nós precisamos olhar para nós, precisamos considerar aí que somos transitórios, que somos finitos, que somos pessoas que têm uma curta duração em relação ao mundo, à natureza, ao sol, à lua, à terra, ao mar, as coisas que existem e existirão até o tempo determinado por Deus. Porque segundo a palavra de Deus que eu creio, que nós cremos, só Deus sabe o momento final, mas que depois que o mundo existir, que deixar de existir, Deus ainda, ele será. Deus, ele é, ele não existe, ele é. Simplesmente ele é. Aquilo que existe é finito, mas Deus, ele simplesmente, ele é e será para sempre. Deus nunca deixará de existir. Antes que houvesse dia, ele já era. E depois que tudo passar, passarão céus e a terra, mas a sua palavra não passará, ele não passará. Então, entretanto, quantas pessoas vieram e se foram? Quantas gerações já se passaram? Quantas pessoas nasceram, tiveram suas ideias, suas opiniões, brigaram por elas, guerrearam por elas, mataram por elas, morreram por elas, deixaram de existir, mas o mundo ainda continua existindo e existirá. As coisas, elas continuarão sendo, existindo. Então, aqui em contraste com a fragilidade humana, nós vimos nesse texto também
sobre a eternidade de Deus. Em contraste com o ser humano, né? Contraponto com o ser humano, a palavra de Deus, ela não muda, ela não falha, ela dura para sempre. A palavra de Deus está se cumprindo. As pessoas contestam e brigam e tudo, mas se você ler a palavra de Deus, você vai ver que está se cumprindo, que está acontecendo exatamente como diz, e as pessoas estão vendo seus equívocos. As pessoas que já brigaram, as pessoas que já fizeram guerra por conta disso, no final estão admitindo, estão jogando a toalha, estão aceitando, porque contra fatos não há argumento. Contra Deus não se pode recalcitrar contra os aguilhões de Deus. Então nós vimos aqui, em contraponto com a fragilidade humana, a eternidade de Deus, a profundidade da sua palavra, que não passará jamais, que não mudará jamais, mas que durará para sempre. E olha só, e para sempre durará aqueles que crerem na sua palavra, aqueles que viverem pela sua palavra, eternizarão juntamente com ela, crerão e viverão para sempre juntamente com a palavra do nosso Deus, que não passará jamais. Então, concluindo essa mensagem aqui, esse texto traz uma mensagem muito explícita, que diz que tudo no mundo passa, tudo no mundo passa. Passam-se as nossas fases humanas, né? Passam os prazeres, passam as vontades, passam os desejos, passam os momentos assim, que nós achamos que temos muita força, passam. Tudo no mundo passa, mas as promessas de Deus, elas permanecerão para sempre firmes, não mudarão jamais, e juntamente com as promessas de Deus, juntamente com a palavra de Deus, aqueles que nela confiarem e crerem também não passarão, mas viverão eternamente. Eu deixo aqui esta reflexão para você. Seca-se a erva, cai a sua flor, mas a palavra do nosso Deus subsiste eternamente. A qualquer momento estarei passando. Qualquer momento eu estarei deixando de existir, mas a palavra que eu creio, a palavra do nosso Deus, subsistirá para sempre. Deus, ele é para sempre. Deus, ele será para sempre. Deus, ele sempre cumprirá aquilo que diz. Deus, ele não falhará, não mudará, mas ele cumprirá cada promessa que ele tem para a sua vida, para a sua família, para a sua casa. E se você crer nesta tarde nas promessas de Deus, na palavra de Deus, você também, minha amiga, meu amigo, verá se cumprir na sua vida esta promessa, esta palavra, e eu tenho certeza que grande satisfação se fará no teu coração. Deixo essa palavra para você, daqui a instantes voltaremos para orar a seu favor.

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Eu quero mandar um abraço ali para o meu amigo Fernando. 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Meu amigo Fernando também, ele é um colaborador aqui com a gente. O meu muito obrigado, Fernando, Deus abençoe você e toda a sua família aí, tá certo? Está ouvindo o programa lá o irmão Nelson, Nersão, da Segurança. Oi, Nersão, Deus abençoe o irmão Nelson e toda a sua família. Também aqui peço oração por mim, pela minha família. Cida de Jaguaraí, oi Cida, Deus abençoe, muito obrigado pela sua participação, tá? Todos vocês que chegam conosco aqui, oremos a Deus nessa tarde. Pai das luzes, Deus em quem não há sombra, não há mudanças, não pode haver variações. Deus imutável, Deus infalível, inigualável, igual semelhante a ti, não há.

Deus imutável, Deus infalível, inigualável, igual semelhante a ti não há. Jeová, Deus forte e poderoso, o teu nome é sobre todo nome. Habitas nas maiores alturas, nem mesmo o céu dos céus podem contê-lo de tão grande que tu és. Aí podemos declarar que o Senhor não está nos céus, mas os céus estão em ti. Os céus estão nele, porque todo o firmamento, toda a existência não são tão grandes como o nome do nosso Deus, como grande ele é. Então, nesta hora, Deus, nós cremos na tua força, no livramento, na cura, cremos na tua preocupação conosco, apesar da tua muita grandeza, da tua glória, da tua magnitude, tu te importas conosco, seres tão pequenos, tão transitórios que somos, tão finitos que somos. E é exatamente por esse amor, por esta graça inaudita, graça poderosa de nosso Senhor Jesus Cristo que nos alcançou, é por isso que subsistimos, é por isso que estamos vivendo pela fé, fé no Filho de Deus. Fé nas promessas de Deus, e eu posso crer que cada vida que ora comigo agora, cada homem, mulher, jovem ou criança que neste momento se posiciona diante de Deus, Pai, são inúmeras, milhares de pessoas que oram comigo agora. Aquela garotinha que ontem eu cheguei naquele estabelecimento, a primeira coisa que ela fez foi vir me dar um abraço e dizer: pastor, faz uma oração aqui com a gente. Aquilo me comoveu, Deus, a vida da Mariazinha, sua mãe Jéssica, seu pai Marcos, sua família. Deus, seja a tua graça sobre todos os teus filhos, em nome de Jesus. O teu amor que alcance cada coração, cada vida. Essa pessoa que está acamada, pessoa que está enferma, doente, abatida, acometida de diversos males, Senhor, seja a tua mão sobre eles e que o Senhor venha restaurar e curar aqueles a quem o Senhor é mister curar, meu Deus, restaurar. Sobre aquelas pessoas que estão voluntariamente doando, Senhor, serviço, estão doando, Senhor, mão de obra e outras coisas demais, fazendo doações para amparar ao aflito, ao necessitado, a nossa população. Meu Deus, abençoa-os, guarda-os, protege-os, meu Deus.

0: que o Senhor é provedor, que o Senhor, meu Deus querido, fortalecerá o coração de cada um de nós. Por isso, deixamos aos teus pés esta oração, é no nome de Jesus Cristo, teu Filho amado, aquele que vive, reina e reinará para sempre, que nós oramos e desde já te agradecemos, e que assim seja.
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0: Muito bem, chegamos ao final de mais um programa Palavra Amiga. Vou me despedindo aqui do Marcos Maza. Marcos, você fica por aí e nós vamos prosseguir na nossa missão, tá bom? Amanhã é sexta-feira, como diz o pastor Eli. Alô, alô, alô, meus irmãos, amigos e ouvintes da mais poderosa frente de orações do rádio. Ei, pastor Eli. Deus abençoe, pastor Eli, pastora Vilma, minha sobrinha Laure, que está passando esses dias com eles aí, já vai embora, né, Laure? Ei, tio, já está com saudade já de você, Laure. Leva o meu abraço lá para sua mãe, para seu pai, para sua família, para sua tia, para sua avó, para toda a família, Laure. Leve o meu carinho para eles lá, tá bom? Em nome de Jesus. E amanhã volta o programa Palavra Amiga com o pastor reverendo José Eli de Oliveira. Eu desejo aí um final de semana abençoado. Segunda-feira é feriado, né, Marcos? 7 de setembro, feriado. Então aproveitem o final de semana prolongado aí. Que Deus vos abençoe e vos guarde. E até uma próxima, se Deus assim permitir. Boa tarde.
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2: É aquela tardezinha leve, né? Super gostosa, pra você ficar super à vontade. Tá no 94, tá com tudo. Show da Tarde aqui, edição dessa quinta-feira, já tá no ar pra toda a Itararé e região. 3 de setembro já, hein? Misericórdia, pai. Paula Esteves chegando aqui na voz, nessa tarde incrível aqui de música boa, de entretenimento, de dica, de informação. Aquela tarde recheada com tudo que você ama, com tudo que você gosta. Então, não fica de fora. Bora Splash, Felipe Araújo, Luan Pereira, só pra começar com essa paulada aqui.

0: Marília Mendonça!
1: Airoli, tem jeito não!
0: Obrigado, lindona, obrigado, Deus abençoe.
1: Muito obrigada!
0: Que alegria ter você aqui nesse projeto lindo.
1: Feliz demais.
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0: Pharrell Williams, hein? Ah, curtiu aí, bebê? Gostou? Sonzeira top aqui no nosso show da tarde. Tá na 94, tá com tudo. Já, já tem, ó, novidade pra você que faz voos domésticos, tá? Tem uma tecnologia à vista aí que eu acho que a galera vai curtir. Já, já também eu te conto sobre a nova atração do diretor Boninho. Sim, porque ele já tá com todo o gás, ele nem respira, viu? Vai rolar um papo ainda sobre... Você tem noção de qual é o nutriente hoje mais pesquisado no Google aqui no Brasil? Eu vou te contar. E olha só, tá rolando um processo judicial milionário envolvendo a cantora Simone Mendes. E é claro que eu vou contar tudo em detalhes pra você aqui no nosso show da tarde. Então é isso, não fica de fora, já participa. 3532-6081. Quero você colado, quero você antenado por aqui na nossa 94 pra toda Itararé e região. Com música boa, resenha, babado, informação, tudo que você gosta pra passar aquela tarde bem topzera aqui com a gente, né?
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0: 94 FM, agora 12h14.
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9: Sim, sou Jô. Dale piseiro, chama a Vitinho Imperador, eu me apaixonei. Tome essa pedrada aí, boa tarde.
10: Seu Vitinho Imperador, é som de paredão. O solinho que vai ficar na sua mente aí, ó. Bora, Demi Boy, bota a paixão.

0: Última noite, Felipe Araújo com Luan Santana por aqui. As melhores parcerias, claro, a gente curte junto aqui.
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0: E o diretor Boninho já tá com um projeto novo aí engatado após o belo fracasso que foi a Casa do Patrão da TV Record, né? Bom, não foi lá essas coisas como a turma tava esperando aí, né? Mas acontece que Boninho não quer saber de respirar, tomar um fôlego não, viu? Ele vai comandar o Oi Sumido, novo reality show de relacionamentos produzido pelo Prime Video. É, baseado em uma produção sul-coreana, o programa vai reunir 5 ex-casais. Ah, meu Deus do céu, vai dar certo isso? Totalizando aí, então, 10 participantes, né? Vivendo sob o mesmo teto, em locações divididas entre São Paulo e Campos do Jordão. É tipo um de férias com ex, quase isso, né? As gravações estão previstas para começar já agora, nesse mês de setembro. A grande dinâmica da produção é que a identidade dos antigos parceiros será mantida em segredo no início da convivência. Sem saberem quem já namorou quem, os participantes terão a chance, a oportunidade de tentar uma reconciliação com o passado, digamos assim, ou quem sabe também engatar novos romances na casa. Além da convivência do elenco, o reality contará com a galera do sofá, um painel fixo composto por celebridades que comentarão os principais episódios e explicarão as dinâmicas do jogo de forma bem humorada. A direção da Amazon Prime destacou o entusiasmo de poder contar com a experiência de Boninho para poder traduzir esse formato global ao público brasileiro. Bora ver se vai pegar, né? Tá aí a próxima atração do Prime Video, comandada pelo diretor Boninho, chamada de Oi Sumido.
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1: Uma das músicas mais tocadas atualmente no Brasil. Segura esse pipoco. Geninho e Mariana Fagundes.
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0: Dot Cat por aqui no seu show da tarde. Os maiores hits mundiais, bebê. É claro que você curte com a gente.
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0: E quando o assunto é dieta, uma vida fit, uma vida mais saudável, você já se pegou imaginando aí qual que é o assunto mais procurado no Google por pessoas que buscam aí uma melhor alimentação? Bom, o nutriente mais pesquisado no Google nos últimos tempos são as fibras alimentares, acredite. Gerando centenas de milhares de buscas só nesses últimos 12 meses. A alta procura coloca em evidência a importância do componente para a regulação do trânsito intestinal e para a prevenção de problemas, por exemplo, como a constipação, né? Especialistas explicam que o nutriente, a fibra, no caso, aumenta o volume e a maciez das fezes, reduzindo então o esforço, né, na hora da evacuação, além também de alimentar a nossa microbiota e também diminuir o risco de câncer de colo retal. No entanto, os especialistas também alertam que a inclusão das fibras na rotina exige alguns cuidados. O consumo deve ser aumentado de forma gradual e sempre também acompanhada da ingestão correta de líquidos. Mudanças bruscas ou até mesmo exageradas pode acabar causando efeitos colaterais super desconfortáveis, por exemplo, como estufamentos e distensão abdominal devido à fermentação bacteriana do nosso próprio intestino. A recomendação da Organização Mundial da Saúde, a OMS, é pelo menos de 25 gramas diárias do nutriente e, se puder, priorize alimentos naturais, como frutas, vegetais e cereais, evitando, claro, o uso de suplementos sem a orientação médica.
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1: Simona Mentararé, cola aqui no Show da Tarde, bebê. Agora tem Menos é Mais e Thiago Iorick.

0: É o nosso queridão Leonardo com Sangue de Gelo por aqui no seu Show da Tarde. Aí sim, hein? Só pedrada aqui hoje. Tá gostosinho demais. Abraçando aqui sempre nossos parceiraços aqui curtindo o som da 94. 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
2: Aqui a tarde passa rapidinho que você nem vê, né? Por isso que ela é boa, ela é gostosa. Aqui a gente sempre te recebe com carinho. Então, vem curtir, vem cantar junto. Chegando o Léo Foguete. Cópia proibida. Eu sou...

0: Benson Boone. Que sonzeira! Sua tarde merece, vai. 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Bora falar de uma tecnologia agora, hein? Se liga. E se o seu rosto passasse a ser a sua passagem aérea? Já pensou nisso? Os passageiros de voos nacionais podem estar prestes a embarcar nos aeroportos de todo o Brasil, utilizando somente o próprio rosto, sem a necessidade de apresentar documentos físicos ou até mesmo bilhetes impressos. Uma nova diretriz assinada pelo Ministério de Portos e Aeroportos estabelece a biometria facial como o mecanismo oficial de identificação nos terminais em todo o país. O objetivo da medida é reduzir o tempo da fila de espera, as checagens manuais e também modernizar a infraestrutura do setor. Atualmente, o reconhecimento facial já opera de forma experimental nos aeroportos de Viracopos, em Campinas, São Paulo, e também no Galeão, no Rio de Janeiro. No entanto, essa modalidade ainda necessita de um cadastro prévio, através dos aplicativos das próprias companhias aéreas, e também da manutenção do documento, através de fotos, para que seja evitado, então, falhas no sistema. Top, eu gostei. Vamos ver se vai cair na graça da galera aí, se vai resolver ou vai mais atrapalhar, né? A gente vai seguir acompanhando aqui as atualizações.
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0: 94 FM, agora 3h21, boa tarde.
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1: Vacilona. Kaique Felipe chegando junto aqui no Som da Sua 94. Boa tarde.

0: o som do Stray Kids por aqui no nosso show da tarde. Se tá bombando aqui no Brasil e no mundo, claro que você ouve aqui na 94.
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0: Ih, deu ruim pra nossa coleguinha Simone Mendes, hein? Pois é. A cantora sertaneja está enfrentando aí uma disputa judicial milionária envolvendo o guitarrista Léo Stewart, integrante da banda Tijuana. A ação, movida pela empresa do próprio músico, está cobrando nada menos do que R$1.300.000 em indenização por danos morais e materiais após um desabamento atingir a residência do músico em Barueri, na Grande São Paulo. O episódio ocorreu em novembro de 2024, quando fortes chuvas provocaram a queda de um muro ligados a uma obra que estava acontecendo nas propriedades da dona Simone Mendes. Lama e muito entulho acabou invadindo a propriedade do guitarrista do Tijuana, danificando a estrutura da casa, o sistema de evacuação de água e um piano do músico avaliado em R$400.000. Uma perícia judicial apontou que o muro que foi construído na propriedade da própria Simone Mendes não possuía um sistema adequado de drenagem e muito menos a capacidade de suportar o solo encharcado. Bom, diante desse laudo, a justiça determinou a paralisação das obras e a reconstrução também das áreas afetadas, né? Simone Mendes recorreu da decisão, tentando levar o caso aí pro STJ, enquanto o pedido milionário de indenização ainda segue em julgamento sem condenação definitiva até o presente momento. É claro que a gente

0: vai seguir acompanhando aqui essa situação.
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0: 94 FM, agora 3h37, boa tarde.
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1: Eu acho essa moda aqui muito caprichada, muito linda. Bora. Recordo aqui um grande clássico da música popular brasileira. Muito Estranho com Kleber e Cauã. Boa tarde.

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1: A gente se juntou não só pra cantar uma história, mas pra passar uma mensagem de amor.
2: Provavelmente sabe quem sou eu.

Post Malone. É assim que a gente gosta, só hitzera top, né? Essa foi pra fechar aqui o nosso show da tarde dessa quinta-feira. Obrigada, meus amores. Eu fico por aqui, mas é claro que amanhã tem muito mais pra você curtir e cantar junto aqui na nossa 94 sempre, viu? A partir das 14 horas. Ativa o lembrete no celular pra você não esquecer, tá bom? Vem aí, sertanejo classe A, só.

0: celular pra você não esquecer, tá bom? Vem aí, sertanejo classe A, só moda bruta agora aqui na sua rádio pra fechar bem a sua tardezinha aí com o Alan. Beijo, beijo.
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2: Bem, meus amigos e minhas amigas, a partir de agora, ao vivo para toda a nossa região, o nosso programa, o programa do nosso povo.
3: Brasil!
2: É, minha gente, estamos chegando hoje, quinta-feira, marcando dia 13 de setembro de 2026. A você que hoje completa aí mais um ano de vida, que Deus te abençoe, te guarde de muita saúde, muita paz, muita alegria, e que repita essa data por muitos e muitos anos. E a partir de agora, quero convidar a você, vamos ficar juntos até às 5h25, porque depois das 5h25 tem ele, Adjalma Santos, o nosso japonês gaiteiro. Muito bem, 4h10, vamos que vamos.
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2: Muito bem, agora são 4:17, minha gente. 4:17 agora. Mais uma vez, né? A gente é solidário com muita gente que infelizmente acabou atingindo a nossa cidade de Itararé, né? Uma coisa inesperada, né? Então a gente não pode discutir aí a força da natureza, mas eu tenho percebido que tem muita gente ajudando, né? Muita gente de uma maneira ou outra colaborando com o seu próximo, ajudando. Isso que é bonito de ver, a união, né? A união para poder se reerguer Itararé novamente. Então a gente está aí solidário. O pessoal lá, a gente está precisando de voluntários também que possa estar ajudando, né? Se você queira participar, procura o pessoal lá, né? Eles estão precisando aí de voluntários para estar socorrendo aí as famílias, né? Que tanto precisa de trocar uma telha. Então a gente, nesse momento aí, a gente agradece a cada um de vocês que estão ajudando, a vocês que queiram ser voluntários também, né? Quanto mais gente é melhor, né? Quando mais gente para estar ajudando é melhor. A sua ajuda é importante, a sua colaboração é importante para que todos nós, né, gente? Todos nós, nesse momento inesperado aí na natureza, né? Então algumas pessoas perdendo casa. Agora mesmo eu dei uma passadinha lá no da Vila Esperança, né? Eu vi lá os funcionários, já estão lá tentando limpar aquele rio lá que, né, que infelizmente aí quando chove forte é uma situação difícil. A gente entenda a população, né? Mas a gente vai conseguir vencer esse momento difícil. A gente tem fé em Deus. Deus é bom demais para todos nós e com certeza a gente vai passar esse momento bem rapidinho aí. Pode ter certeza disso. 4:19. 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O pessoal lá da Itaprev. 4:21, vamos que vamos. Finalzinho de tarde desta quinta-feira, dia 13 de setembro de 2026. A todos desejamos uma tarde abençoada para todos nós. Vamos que vamos. 4:22.
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0: Boa tarde, Alan Júnior. 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
1: É, minha gente, estamos de volta às 4:33. Agora já estamos de volta aqui com o nosso programa. Eu quero agradecer o carinho da audiência, né, de muita gente que está acompanhando aí o nosso programa. De coração, nosso muito obrigado a você. E desejando para você um finalzinho de tarde abençoado, né? Finalzinho abençoado pelo nosso Deus, né? A gente só tem que agradecer a Deus por tudo que ele tem feito em nossas vidas aí. Bem, minha gente, agora eu quero dar uma notícia para você, né? Preste bem atenção nesse recadinho que eu vou passar. Você que possui pintas, manchas ou lesões na pele e gostaria de saber se elas precisam de uma atenção, o município de Itararé, através do Sindicato Rural, recebe uma importante ação de prevenção e identificação de casos suspeitos de câncer de pele. É o projeto Semear é Cuidar. Serão 50 atendimentos e também triagens dos casos suspeitos, com uma recepção especialmente preparada para você. A iniciativa é uma parceria entre o Sindicato Rural, a FAESP, o SENAR, a ONG Orientando Vida e a Prefeitura Municipal de Itararé. Essa ação, gente, será realizada no dia 11, lá no Sindicato Rural. Então, mais uma vez, eu vou falar. Se você tem alguma pinta, mancha ou lesão que mudou a aparência, o tamanho ou a cor, procure o Sindicato Rural e se informe sobre essa participação nessa ação aí. Cuidar da sua pele é a prevenção e o diagnóstico precoce pode fazer a diferença. Procure o Sindicato Rural, gente, e participe dessa ação, viu? Qualquer dúvida, dá uma chegadinha lá no Sindicato Rural, bem em frente ao Marcelo Móveis e Eletro, tá bom? Converse lá com as meninas, vão tirar qualquer dúvida de você, tá bom? E são só 50 pessoas, viu, gente? Então corra pra lá. E também no dia 14, 15 agora também, vai ter aí o plantio, né? O plantio direto da soja. Você, amigo agricultor aí, que tá me ouvindo? Olha, você quer aprender na prática como preparar uma área, cuidar do solo, escolher e tratar a semente, realizar a adubação e regular a plantadeira para fazer o plantio direto da soja de forma adequada? Então, esse curso vai estar liberado, gente, para vocês. Vocês podem estar indo fazendo inscrição lá no Sindicato Rural de Itararé. Ou, se não, pode entrar em contato também no telefone 15-99611-5182. E você vai ter o café da manhã, o almoço e o café da tarde, tudo incluído. E também o certificado de qualificação. Então, não esqueça, dia 14 e 15, tá bom? 14 e 15, então tá todo mundo convidado aí. 4:37.
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1: É, minha gente, estamos de volta com o nosso programa, às 4 horas e 52 minutos. Mais uma vez, nós queremos agradecer a cada um de vocês pelo carinho da audiência, tá bom, minha gente? Um abraço a vocês, da Zona Rural também. Quanta gente boa, né, da Zona Rural, eu vi no nosso programa. Obrigado a vocês pelo carinho, tá bom, gente? 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
1: Bem, meus amigos e minhas amigas, nós já estamos de volta com o nosso programa. 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Quero aproveitar aqui e mandar um abraço lá pro pessoal da Itaprev, lá para as meninas, a Juliana, a Thaís e a Verinha. 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Um abraço, Fernando. Um abraço, filho Davi. Lá pro nosso amigo Edmar, o popular de Tito Barre Cruzeiro. E um abraço, um grande amigo João Luiz, o popular Bagual. É, João Luiz, agora chegou o Romeu, vai se juntar aí com o Abelzinho e com o André e vão aumentar a tropa lá, viu, João Luiz? E a gurizada vão querer andar de cavalo. Bem, minha gente, eu não posso deixar de agradecer também quando a gente pede, o pessoal atende. De manhã no nosso programa, às 11 horas da manhã, o pessoal lá da Vila Novo Horizonte, aliás, Vila Novo Horizonte não, Vila Esperança, entrar em contato aqui, né, para dar um trato lá, porque pode vir uma chuva a qualquer momento aí, e rapidinho o prefeito João Fadel, aí com o secretário Lucas, atendeu aí, e o pessoal com toda vapor lá, tomara que, né, termine hoje mesmo. E obrigado a vocês, viu, gente? A gente tem que agradecer também quando a gente é cobrado. A gente, infelizmente, o que aconteceu é um desastre, não tem culpa de ninguém, mas quando as pessoas pedem aqui para o nosso programa, a gente faz questão de passar até eles e graças a Deus nós estamos sendo atendidos aí, né? E eu espero que o pessoal da Vila Esperança possa, né, dar uma tranquilizada e em breve também tem que fazer um negócio bonito aí, viu, gente? Porque não aguenta, né? Tem muita água aí e acaba lá tendo esses problemas lá aí no córrego da Vila Esperança. Mas tá atendido aí, viu, pessoal? Tá atendido, pessoal. Nós estamos trabalhando lá, né?

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0: até aqui.
1: Horário brasileiro oficial de inverno, agora pontualmente 5:30 e pouco já.
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1: É nesta hora exata chegando no seu rádio, melhor do gauchão na 94, no cheiro de galpão. Aí também aparece sempre um caos curtinho para dar aquela descontraída na programação, fechando horário 18:25, tem causos de galpão. Valendo toque, a participação, mensagens de texto pelo WhatsApp 15-3532-6081, 15-9-7-3-8-8-5-94.
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1: É num cantinho da memória se perdeu, quinta-feira, 3 de setembro de 2026.
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1: É, no tempo bueno de piá e lambuzado de pitanga e guabiju, 28, faltando pra 6.
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É, muito bem, agora 17 mais 36, Chiquito e Bordoneio, Galdereada. 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

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Agora 17h39, quem tá no clique do mouse, Xeloquedo. Essa aqui também mandando pros amigos, o ligadinho na programação 94, aí no Jardim Alvorada, lá o Dom Frangão, tá ligadão de nós, Ananias. Pessoal do Dom Frangão, obrigado pelo carinho da companhia. E também o meu amigo Ney, aí na Max Prime, dando aquela carona também pro cheiro de Galvão, um abração, Ney. E mais quem também falando, dando aquela carona, o Jegão. Aí na Transcarol, um abração, Jegão, e também o Fio. Aí também na banda Pinara, também tá sempre dando carona pra nós. O amigo da Trans Xavier, aquele abraço. Solteiro ou casado tem suas vantagens e desvantagens.

0: É, muito bem, música bem criativa, Xeloquedo sozinho? Não. 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

muito bem, agora 13 minutos, faltando para as 18. E aí, falando na hora certa, nós falamos no tempo. Se fala no tempo, é hoje, hoje. A gente nunca sabe, amanhã então piorou. 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E agora quem tá no clique do mouse, esse menino toca uma gaita e canta muito. Vai crescer muito ainda na carreira. Paulo de Souza, essa aqui aproveitando, mandando já que fala de narrador, aos amigos ouvindo nós também, o Binho Rapapa, grande narrador de rodeio, e também o Junião Mortadela, mas sempre aconselho o Junião, se é mortadela, se for da Perdigão, ela não diz não, senhor. Muito bem. Ainda mais quem também, o Dibio Wagner, também outra fera, também com o microfone nas mãos para fazer rodeio, canta leilão e tudo mais, um abração amigo, e todos os amigos e também do... A sua Tacarejo Souza também está ligadinho em toda a programação. Também agonizado lá do Supermercado Souza 1 e 2. Abração pro Gustavo, também o Cristiano e todos da galera. Alô, narrador!

É bagual demais, ouvimos o Paulo de Souza, alô narrador. 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

0: É, não se engane, guria, você está na melhor rádio da região, cascando aí todo mundão no melhor do gauchão, no cheiro de galpão, mas deu tudo na rima, que bom! É, então chega o horário brasileiro oficial de inverno do Timão!
1: Corinthians!
0: Pontualmente 6 e pouco já! 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

É, e aí, nesse instante, cruzando as nossas rodovias SP-258, tá indo lá pro Estadão do Paraná, ou tá na PR-151, vindo aqui pro Estadão de São Paulo, no meio desse trecho, combustível de primeiro tem Ipiranga. 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

0: Muito bem, agora 18+8. 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Agora 18:08, um punhadão de segundos, Adelinda. Fala, Adelinda.
1: Oi, Jamson.
0: Opa.
1: Tudo bem com você?
0: 100% natural.
1: Que temos que garota, ó, menininha, tá bom? Tchau, sim, tchau, com Deus.
0: Obrigado.
1: Até amanhã, Deus. Tudo bem, escolha ainda minha pequena, tá bom? Tchau, tchau.
0: Obrigado, Adelinda. Pessoal, na Vila Beca, o nosso abração. Ei, rapaz, vou te dizer... Amaralzinho Sapateiro também, esse também, vou te dizer, uma figuraça em Itararé. Um abração pra ti, grande amigo Amaral, pessoal na sapataria do Amaral. E também o Nelson, eu, popular Pitbull Segurança. Fala, Nelson.
2: Grande amigo velho de Alma Santos, que é o Nelson Segurança.
0: Obrigado.
2: Tamo na escuta aqui, garoto velho. Mas um alô pra nós no Jardim Fronteira. Não perdemos um programão, hein?
0: Eia.
2: É vídeo de carteirinha teu.
0: Eu sei que você tem bom gosto.
2: Tá bom? Manda um alô pra nós, coloque nós no sorteio, se tiver algum sorteio aí no programão.
0: É.
2: E pra encerrar, um upa aí, bilu, bilu, lateteia. Pitbull Segurança. Mande pra todos os seus ouvintes aí. Tá bom? Um abraço, felicidade, sucesso, garoto. Até mais, tchau.
0: Obrigado, Nelson. Falando em sorteio, mas como diz o meu amigo... Tamalimali, Mestre Mirão Cleto, não tem sorteio, mas o teu prêmio é a minha comunicação. Grande Mestre Mirão, aquele abraço. Já que a Bugil vai pro Bugil mais novo da Vila Osório, também o Sérgio do Tax, aquele abraço.
3: 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Passo do Bugio, agora de...
0: É, o Bugio veio na base do machixe, mas fazer o quê?

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1: É 18 mais 13, Os Farrapos, o Passo do Bugio. 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

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É, como diz o querido mestre Mirão Cleto. Tamale male. Um abração, Mirão. 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Então vem comigo! Agora 18 horas mais 20, abraçando para o amigo Zezão e do Açaí, segurança e do Açaí. Um abração, Zezão, grande companheiro de longa data, para amigos e da Vila Beca, obrigado sempre pelo carinho. E para essas bandas lá do outro lado, tem meu amigo, outro Zezão, Zezão Billy, Azul é Billy, aquele abração. E todos os amigos aí do Parque Centenário. 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Um abração, Portuga! Essa do Carlos Magrão, aquela música tem que chegar a ouvir quietinho do lado do rádio para ver essa mensagem tão bonita que tem, que fala mais a respeito do dia dos... homenageando os pais. E às vezes tem aquela dificuldade na convivência com os filhos, que acha que o que o pai fala nem sempre lhe convém, né? Cada caso é um caso. Carlos Magrão.

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1: O Denis é o camarada que escreveu essa música também. Tava numa entidade. Que linda melodia, que linda canção, que linda letra. Carlos Magrão, Pilares. E vamos no caos de galpão então. Alô, Chico Araújo, pessoal aí no bairro do Cruzeiro, Centenário, tá ligadão também sempre aqui no nosso cheiro de galpão.

0: velho, eu sei que o padre vai sair no lombo do burrinho lá pro outro lado, mas o padre ficou tão satisfeito de não ter acontecido nada, comprou o burrinho do amaranto. Chegou lá na cidade onde ele morava, ele não se dava muito bem com o prefeito, amarrou o burrinho bem na frente da prefeitura. O prefeito chegou e perguntou, disse, quem é que amarrou esse burro aí? Aí os funcionários, né, foi seu vigário. Diz, então manda o padre tirar esse burro daí da frente da prefeitura para não estorvar os outros que estão aqui dentro.
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2: Esse é o famoso saudoso Ivan Taborda. Agradecendo o carinho da sua audiência, a participação. Fica aqui, já já chega ele no Happy Hour, Léo Medeiros. É, nós falamos amanhã, neste mesmo horário, se Deus quiser, e sempre lembrando, Brasil, minha pátria, Itararé, meu país, e para você que a assinatura faz a diferença, sem arrogância, com humildade, com transparência, onde tem ordem, tem progresso. E para ter abraço, vacina no braço, falando de vacina, papai e mamãe, atualiza sempre a carnetinha de vacinação dos filhinhos, e a tua também, porque fazer o bem também te faz o bem, e nunca faça nem deseja para os outros. Outros, o que não quer pra você. Gauchada, primaiada, é bom ser bom.

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0: Olá, boa tarde, 18 horas 32. Bem-vindo, está no ar a edição do Happy Hour. Quinta-feira, moçada, 3 de setembro de 2026. Tamo junto e misturado por aqui. Até as 20 horas e 30 minutos rola aí o melhor da programação do seu rádio. Depois do craque Djalma, ele começou na boa com as melhores gaúchas. Agora eu chego por aqui detonando as carrapetas até as 20 horas e 30 minutos com a melhor programação para você. E tem mais, hein? Você pode participar com a gente no 35326081. Peça a sua preferida, participe com a gente. E vamos junto e misturado por aqui até as 20 horas. A primeirinha, tá chegando aí.
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1: 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Tá bom? Chá Esbelta, o melhor chá do Brasil, faltando 5 minutinhos para as 19 horas. O meu amigo Amaral Sapateiro confirmando a audiência. Um abraço, Amaral, para você. E vai, Parmeira! Vai fazer aquilo com o Santos, mas não pode, isso não pode. Que coisa! O meu amigo Birocrata não gostou nada disso não, meu Amaral. Ah, mas que barbaridade. Empatou, mas o Palmeiras levou. Mas um abraço para você aí. Obrigado pelo carinho de todos vocês que estão conosco, além do Amaral. Quero abraçar o pessoal da Santa Terezinha, que não perde o nosso programa de jeito nenhum. A minha amiga Marisa Guedes é uma delas, né? E o Cadu também, a dupla. Aumenta o volume do rádio e curte a nossa programação aqui na Melhor e Mais Ouvida. Um abraço, Marisa Guetti. Também um tapinha nas costas lá do meu amigo Julião. Também do Luiz Soares, do Ari da Copa. Lembra do Ari da Copa, Arevaldo? É, ele mesmo. E a Silvia Paz. E a janta, Silvia? Já preparou a janta aí? Ah, tô sabendo. Capricha aí no sabor, hein? A pessoa só fica analisando a molecada, né? Um abraço pro Yuri e todo mundo aí. Muito bem, um abraço também, vai pra quem agora? Ah, o Admilson, lá na Santa Terezinha, também curte o programa, eu tô sabendo. Um abraço pra você, parceiro. E o meu amigo Maza, acabou de sair daqui, o Maza, gente fina. Aí, qualquer hora ele vai fazer uma visita, quer bater um papo com a gente aqui no ar, aqui o Maza, né? Um abraço, Maza. Bom descanso pra você e toda a galera. Um abraço lá pro Rodrigo Fadel, também tá conosco. Um abraço também lá pra nossa diretora, dona Pila Fadel, está sempre conosco aqui no nosso programa. Muito obrigado pelo carinho sempre da audiência, tá? E um abraço também, aliás, a Marisa Guedes já confirmou aqui a audiência. Obrigado, Marisa, pelo carinho de todos vocês aí na Santa Terezinha.

0: a audiência. Obrigado, Marisa, pelo carinho de todos vocês aí na Santa Terezinha, ligadinho com o Happy Hour, o seu programa do começo de tarde, vai adentrando a noite, mais ou menos deste clima.
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2: 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Muito bem, 19:09, a melhor. Um abraço lá pro pessoal da Casa Camargo, minha amiga Andréia, também o Lúcio, a Dida, tá lá ouvindo a gente, né? Um abração pra vocês aí, viu? A Simone Diniz, o que aconteceu, Simone? Tomou Doril? Um abraço, obrigado pelo carinho sempre com a gente aqui, sempre curtindo a programação. O Edivaldo, lá na Vila Beca, sempre está conosco. O pessoal do Mercado do Tio também, né? Lá curte a programação aqui. Opa, tô sabendo. Hoje é dia dos salve para a galera. Quinta-feira hoje, né? Vamos lá. O Flávio Eduardo e Eliane, lá na Ótica Cidade. Grande abraço a todos aí, obrigado, parceiro nosso aqui também. Um abração para todo mundo aí. É, tem mais gente aqui, vamos ver quem está chegando aqui. Ah, tem também a Daniele Montinelli e a Ana Cristina Rodrigues. Um abraço, obrigado pela participação sempre conosco, continua ouvindo o nosso programa, né? Tô sabendo. Ah, deixa eu ver, tem mais gente aqui. O meu amigo Bibiano. Ô, Bibiano! Bibiano sempre está com a gente aqui no programa também, curtindo o nosso Happy Hour. Quem mais aqui? Deixa eu ver. Quero mandar um abraço aqui lá também, gente. Pessoal de... Ah, antes, porém, o pessoal da prefeitura também, do Barracão, né? É, o pessoal curte a gente lá. Tô sabendo também. Um abraço, viu? Tem mais gente aqui, mas daqui a pouco a gente vai voltar para falar aqui. Mais ouvinte aqui que está na sintonia do programa. Vou mandar um abraço, antes, para encerrar esse bloco aqui, lá pro pessoal da Lotérica Mega Sorte. Ô, gente boa, as meninas simpáticas lá, sempre estão com a gente, as atrizes lá, né? Um abraço para todo mundo aí, viu? Obrigado pelo carinho sempre aqui do nosso programa, viu? Um abração. Deixa eu ver, tem mais gente aqui, vamos deixar. Daqui a pouco tem tempo de sobra aqui pra gente falar de toda essa galera. Ah, tem também a Cristiana, Tatiana e Yara, né? Tá sempre ouvindo a gente. Obrigado, viu? A todos pelo carinho sempre conosco aqui. E ali no Felipe Veículos, o Matheus, João Vitor, Jorginho, Felipe, a Berenice e a Letícia. Muito obrigado aí pelo carinho sempre conosco, nosso parceiro aqui do programa, né? Obrigado. Daqui a pouco tem mais salve aqui pra galera que tá junto com a gente. Chegou por aqui a Marisa Mello. Obrigado, Marisa, pela audiência. Tá aí curtindo o programa também. Marisa Mello é nosso ouvinte assíduo também, né, Marisa Mello? Obrigado, viu? Um abraço. E vamos ver, tem gente pedindo música aqui. Deixa eu ver quem que tá chegando. Diga!
3: Oi, Iriel. Tudo bem com você?
2: Tudo.
3: Como está? Tudo bem?
2: Tranquilo.
3: Quem Rebeca, música do Gustavo Lima. Penida Carinhoso, tá bom?
2: Apelido bom, tá bom. Carinhoso.
3: Tchau, tchau, com Deus. Até amanhã, Deus quiser, tá bom?
2: Apelido Carinhoso.
3: Tá bom? Tchau, tchau.
2: Tá bom. 19h12. Diga aí, Gustavo.

0: Aê, Gustavo Lima, apelido carinhoso, a indicação do nosso ouvinte, Adelinda lá da Vila Beca. Obrigado, Adelinda, pela participação aqui conosco. E agora, deixa eu ver aqui, antes de atender o próximo ouvinte que está participando com a gente aqui, eu quero trazer agora para conversar com vocês aqui, deixa eu ver rapidinho lá, antes eu quero dar um abraço aqui no pessoal da Didi Ferragem, nossos parceiros aqui do programa, o Didi e a Regiane tem um recadinho aqui. 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
0: 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Deixa eu abraçar aqui também o meu amigo Paulo da Sertel. Alô, Paulo, obrigado pela audiência aí, Paulo. Opa, depois do recado da Regiane, eu vou atender aqui um ouvinte que também é ouvinte assíduo do programa. É nosso ouvinte Jurema. Ô, Jurema, boa noite. Obrigado pela audiência aí, viu? Ela gosta daquela do fundo da grota, é? Pode ser com o Eduardo Costa? Barbaridade! Barbaridade! Segura aí, Jurema. 19h17.

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0: Muito bem, estamos de volta na melhor e mais ouvida. Boa noite para você que está chegando agora com a gente nesta super quinta-feira. Quero dar um abraço especial lá pro meu amigo Ricardinho. Alô, Ricardinho! Vai, Corinthians! O Ricardinho é corintiano da cepa, né? Sempre tá ouvindo a gente lá com a Isabel, com a Zuleide também, e todos os demais que estão lá na escuta, né? Obrigado aí pelo carinho, Ricardinho. Um abraço lá pro pessoal da Cofesa 2, lá no alto da São Pedro. As operadoras, né? A Juliana Alves, a Ana Paula, a Suelen, a Carla, a Juliana Santos, a Brenda, a Pâmela, a Mariana, toda essa galera lá. As operadoras, né, que tá curtindo. O pessoal da padaria também, né? Um abraço para todo mundo aí, viu? Muito obrigado pelo carinho de todos vocês com a gente. Deixa eu ver, tem mais gente aqui? Tem mais gente aqui? Da padaria é a Adriana. Adriana. Tem também a Tainara, a Tatiane, a Suzy, o meu amigo Maringá e o Sérgio. E o Guilherme também, né? É, posso esquecer do Guilherme, né, Juliana? Obrigado a todos vocês aí pela atenção com a gente, viu? Um abração mesmo. Deixa eu ver, tem mais gente aqui. Ah, o pessoal lá, deixa eu mandar um abraço aqui. Essa galera é muito simpática aqui lá da Beca Modas. Deixa eu ver quem lá, o Luan, a Isadora, a Cláudia, a Claudete. É, e a Amanda, né? Obrigado, viu? Um abraço pra vocês aí. Muito obrigado pelo carinho. Deixa eu ver, tem mais aqui. Um abraço pro pessoal do Pet Life. Ah, só que eu não me lembro agora o nome da galera lá. Deixa eu ver aqui. Fica onde esse aqui? Na 24 de outubro? Um abraço. Obrigado pelo carinho aí, pessoal do Pet Life. Grande abraço. Deixa eu ver, tem mais. O pessoal do Dr. Juliano Vasconcelos Martins, a sua equipe. Muito obrigado. Ele vai estar comigo no outro final de semana. Vamos falar um assunto muito importante aqui, né? Vai estar no nosso convidado especial do Revista 94. Na semana que vem, tá bom? Próxima semana. Deixa eu ver, a Cláudia, a Claudete, a Érica e a Ângela, né? Lá na Beca Modas, né? Ah, tá. E a Regiane e o Didi lá no Didi Ferragem. Aliás, a Regiane já participou há poucos instantes aqui no programa. Muito obrigado. Agora, 19 horas com 29 minutos, vamos ver a galera que está participando agora também aqui pelo WhatsApp, né? Ah, meu amigo Antônio Bochinal. Ô, Antônio, obrigado pela audiência aí, Antônio. Ele tá falando aqui o seguinte: Antônio Bochinal, boa noite. Léo, toca o vai para todos nós aqui em Itararé, para todos os ouvintes da região Itaporanga, Barão de Antonina, bairro do Cerrado, Santa Cruz e Pedra Branca. Ele pediu uma música, já tá no ponto aqui. Ela disse que curte muito essa música aqui, né? Ah, então, Léo, quem estava mandando um abraço para você na 94 é o Wagner Del Antônio, da Educadora também, né? Ah, obrigado, Wagner, um abração para você. Estava esquecendo, já viu a reviravolta do cara da Neoquímica Arena. A gente vai falar no sábado, tá bom? No sábado aqui no Revista 94, tá bom? Obrigado, meu amigo Antônio Bochinal, obrigado pela audiência. Ele disse que curte muito essa música, né? Então vai curtir mais um pouquinho. 19h30.
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fofoqueiros de plantão. Luísa Sonza pegou todo mundo de surpresa ao anunciar seu noivado com o cirurgião plástico português Luiz Ribeirinho. O casal, que já vinha sendo alvo de especulações, agora oficializa a união, deixando os fãs em polvorosa com a novidade. O romance de Luiz e Luiz parece estar mais sério do que nunca. A cantora, sempre discreta sobre sua vida pessoal, decidiu compartilhar a boa nova. E claro, já estamos ansiosos por todos os detalhes desse casamento, que promete ser um dos mais comentados do ano. Felicidades a

0: 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A partir de agora, você já sabe, né? A gente vai até as 8h30. Tem muita música boa pela frente e a participação sua do outro lado é o mais importante. Um abraço para todos, obrigado pelo carinho. Daqui a pouquinho eu vou atender o pessoal da Saele, que está participando aqui também. Mas antes, porém, deixa eu mandar um abraço lá para o meu amigo Jorge, que desde o início do programa está curtindo a gente lá. O meu amigo Jorge, também a Josi, sua esposa, né, Jorge? Ah, se não fala, hein? Aí já puxa a tua orelha aí, né? O Diogo e também a Duda. Obrigado, gente, obrigado. Quero mandar um abraço aqui. Deixa eu ver, tem mais gente chegando aqui. Vamos ver o WhatsApp aqui rapidinho. Deixa eu ver aqui. Ô, Léo, esqueceu de mim? Não, não esqueci, não. O João Antunes da Silva, lá no CDHU da Santa Terezinha. Um abraço, João. Obrigado pela participação aí, viu? E a galera lá da equipe da Ativa Veículos está ligado com a gente lá. O meu amigo Claudeci, o Marquinhos e o Kaique. Daqui a pouquinho tem roupa nova aí para vocês aí, tá bom? Fica ligado aí. Obrigado pela audiência, amigos. Nosso parceiro aqui também. Tem mais gente aqui, rapaz. Deixa eu ver aqui. Diga.
1: Boa noite, Léo. Toca pra nós com Fidume Jeca. Bora viver. Ofereço para todos os ouvintes, para a esposa Rosenilson. E o programa está show de bola, como sempre. Parabéns. Sucesso sempre. Deus abençoe. Uma abençoada semana. Paulo Rogerol, meu sincero abraço e tudo bom.
0: Obrigado, Paulo Rogério. Obrigado pela audiência. A Marisa Melo já está curtindo também aqui. A Adelindo já curtiu. O Maral Sapateiro. E tem gente digitando aqui. Deixa eu ver. Ah, deve ser aqui. Vamos ver. É o Zezão da Açaí. Ô, Zezão, obrigado pela audiência, guri. Obrigado. O André Taruga já tá chegando também. Boa noite, meu amigo Léo. Aqui o famoso Taruga. Estamos se preparando para esse final de semana para trabalhar na arbitragem. Manda um abraço aí pro Patrick, pro Matheus, Abdala e os demais. Que bom. Obrigado, pessoal sanjiano. Sempre com a gente aqui também, acompanhando. E o Paulo Jaca, hein? Tomou Duril, Paulo Jaca? É, não diga? Esse final de semana promete, né? Eu tenho certeza que sim, né? O tempo deu uma melhorada também, né? Trabalho de arbitragem, graças a Deus por isso. Um abraço para vocês aí, sanjano, que está sempre com a gente. Diga, Zezão da Açaí!
2: Eu sou fã do Happy Hour.
0: Opa!
2: Zezão do Açaí. Deus te guarde, te guarde, hein? Não, Senhor Jesus.
0: Amém. Você também. Um abraço, Zezão. Obrigado pela participação aqui com a gente também no programa, viu? Gente, vocês pensam, a galera sempre está com a gente aqui, sempre acompanhando o nosso programa, sempre junto com a gente. Que maravilha, né? Isso é muito bom. Deixa eu ver aqui o meu amigo que pediu uma música aqui. Vamos tocar a música dele? Bora viver? Ah, vamos lá então. 19h45!

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0: Bora atender a galera, 19 horas e 54 minutos, a melhor. Boa noite pra você, obrigado pelo carinho aí, gurizada. O tapinha nas costas da galera aqui do Lajeado, né? Do meu amigo Demar, puxando a fila lá, toda a rapaziada, um abraço pra todo mundo aí. Lá no Pinheirão também, meu amigo Nilton. Ô Nilton, devendo uma visita aí, cara. Pô, quanto tempo, hein? Mas uma hora dá certo. Um abraço aí pra todo mundo. O Paulo Jung, alô Paulo Jung! Com o poçante, o som tinindo aí na cabine, hein? Abraço, Paulo Jung! Boa viagem, hein, guri? E olha, faltando cinco aqui, até o Oséias também, né, que é caminhoneiro, tá curtindo a gente também. E o pessoal da Ativa Veículo, eu vou tocar agora aqui o Roupa Nova pra vocês, viu, galera? Fica ligado aí. Deixa eu ver se tem mais alguém aqui, no WhatsApp do Léo, né? Deixa eu ver aqui, vamos ver. Ah, um abraço lá pra galera do Jardim Claudina, tô sabendo. Lá tá ouvindo a gente, o meu amigo Denilson, lá tá curtindo o programa, trabalhando lá no seu Labacá, no Bernardo Labacá, tá curtindo o Léo Medeiros aqui no Happy Hour. Obrigado, ele, a Maria, embarcando também a Dani, a Maria Fernanda e o Márcio. Obrigado. Meu amigo Jean, alô Jean! O Jean trabalhando também na funaria ali pertinho também, vizinho da gente, né? Rapaz, é gente fina também, fazendo um trabalho perfeito lá nos carrões, lá, viu? Brincadeira, um abração. O Jean, também a mamãe dele, a Geni, toda a família lá, sempre tá com a gente, né? Que maravilha, viu? Obrigado pela preferência na melhor e na mais ouvida. Ah, tem também um pedido musical aqui do meu amigo Zé Acácio. Ô Zé, aliás, antes do Zé acionar o Zé aqui no WhatsApp, mandando mensagem pra gente, quero abraçar o pessoal de Sorocaba, que tá desde o início também acompanhando o programa. Lá o João Vitor com o tradicional boné. Brincadeira esse boné. Ô João Vitor, pelo amor de Deus. Um abraço pra roda, pra toda a família. Obrigado pela sintonia, o pessoal lá também, o Fausto Aurélio, sempre embarcando com a gente, e também o Rivail. O Riva Freto também tá curtindo, né, Riva? Muito bem, vamos lá. Diga aí, meus amigos Zé Cássio, nosso conterrâneo.
1: Boa noite, meu amigo Léo.
0: Boa noite.
1: Parabéns pelo programa e sucesso sempre.
0: Obrigado.
1: Tem como ouvir hoje o Luiz Miguel, opa, lembrança de 84.
0: É pra agora.
1: Somos dois apaixonados.
0: É pra agora.
1: Conferência a todos os ouvintes, como é de costume, mas especialmente hoje pra minha esposa, que tá aqui próximo de mim, ouvindo também. Boa noite, abraço e até a próxima. Tô na escuta.
0: Obrigado, Zé Cássio. Na sequência, Roupa Nova pra galera da Ativa.

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0: Muito bem, muito bem. Agora são 20 horas com 7 minutos. Boa noite. Como é que tá você, hein? Tá tudo bem contigo? Como é que tá a sua quinta-feira? Aliás, chegou quinta-feira, né? Ah, galera, ficou com aquele sorriso que eu vou te contar uma coisa. Não é isso, Raquel?
1: Olha, boa noite, Tega Fortu. Eu quero, se você quiser, por favor. Se eu tiver também de pobre, mas não vou brigar com você. Eu nunca peço música pra você.
0: Então pode
1: se
0: pedir.
1: Se você tiver aquela música, é o amor.
0: Ah, com o José de Camargo.
1: Minha cabeça me deixa assim.
0: Ele
1: vai
0: Deus.
1: Esquecer de mim.
0: Tá bom, vou tocar pra você. Pode
1: porque
0: deixar.
1: A vida é feita pra viver.
0: Olha só, gente.
1: É o amor. A diferente do meu coração.
0: Tá bom, Raquel, tá
1: parte
0: bom.
1: A parte forte da minha paixão.
0: Senhor.
1: Porque a vida é feita pra viver, menino.
0: É, eu vou tocar pra você, pode deixar, tá bom?
1: Vamos que vamos. Tudo bem com você?
0: Eu amo o Zé de Camargo do céu, vou tocar pra você, tá?
1: Eu do rádio. Desculpa eu cantar no meu programa.
0: Imagina,
1: agora,
0: que é isso, foi um prazer.
1: Eu sou o Jesus Carneiro, meu amigo do Leide.
0: Uhum, quem mais? Cardinho.
1: Corintiano!
0: É, olha
1: que é corintiano.
0: Uhum.
1: Pra minha amiga Reita de Castro, lá de Gaú, com o esposo dela. Adoro muito ela também. Miriam Guerreca Roberta também. Minha comadre Maria Antônia, aquela menina que eu gosto muito dela.
0: Tá bom.
1: Minha comadre Maria Antônia é a minha menina. É a minha irmã que eu não tenho.
0: Quem mais?
1: Deus abençoe cada
0: mais
1: um
0: alguém?
1: De vocês. É a Alex Leiteiro de São Paulo.
0: Ah, é.
1: Homem da Verdura. Nelson. Uhum. Cada um de vocês.
0: Tá bom.
1: Tá bom? Tenha uma boa noite. Fica com Deus. Obrigadão, tá?
0: Imagina, Raquel. Obrigado
1: tchau,
0: você.
1: Tchau. Deus abençoe.
0: Amém. Obrigado, viu? Vamos ver aqui. Deixa eu ver também. Eu quero mandar um abraço aqui, gente. Lá pra galera de Itaberá também, né? É. O pessoal lá do meu amigo Bento, nosso parceiro que também é aqui. Um abraço lá pro Zé Canito, a Célio, o Gerson e família. Continua ouvindo a gente lá. Obrigado, viu? E o pessoal do Bar do Bento também, né? Um abração para todos aí. Lá no MR Race, meu amigo Marlon, mecânico lá da Cooper Ciclo. Ei, um abraço lá pro Cláudio. Também tem a Vânia lá também e tem a Patrícia, né? Um abraço para todos vocês aí, viu? Sempre um prazer. E também um abraço lá para a Emidian e família. Ela me assou confidenciada aqui. Já tá vindo de São José, sempre tá ouvindo o Léo no Poçante. Obrigado pela carona, Emidian. Um abraço para você. Quem mais aqui? A Jurema. Jurema, já toquei a música dela hoje, né, Jurema? Obrigado, viu? Ela pediu o Fundo da Grota, né? A gente rolou aí com o Eduardo Costa. Obrigado pela participação. Aliás, tanta gente que está conosco aqui, né? Na nossa programação aqui na 94. É um prazer sempre, né? É, um prazer. E nós vamos atender agora aqui, deixa eu ver bem rapidinho. Deixa eu ver, tem pessoal participando aqui. Deixa eu ver se tem alguém. Deixa eu ver, vamos ver. Ah, um abraço lá para a galera que está sempre em sintonia conosco lá na Vila Jura, né? Um abração para todo mundo lá, o Fernando, o Mariano, toda a rapaziada, a família Cavalcante, sempre tá com a gente lá. Um abração também lá pro Zé Bigode, essa galera que sempre tá com a gente aqui. E o pessoal da Saele Marcenaria, obrigado pela participação com a gente todos os dias, acompanhando a Sabrina, os meninos, a mamãe e os filhinhos também. Ah, os meninos, menininho, né? Pequenininho. Um abraço, Sabrina, obrigado a todos aí. Tá aí o Daniel.

você curtiu de montão esse som do Ray Pack Jr. Só pra matar saudade de 81, né, galera? Que tempo bom! 20 horas e 19 minutos. É, tamo junto e misturado até as 20h30 com a melhor programação pra você aqui na Melhor e Mais Ouvida. Um abraço lá pra galera que tá chegando agora, curtindo a programação também. Pessoal lá da Vila Beca. Um abraço lá pro meu amigo Japão, sempre tá com a gente, hein, Japão? Ele é mana. Obrigado, hein? Um abração pra todos aí do Parque Centenário, também das Nações lá, também o William, lá no Tuts Bela Salão. O pessoal tá detonando as carrapetas com a gente aqui. Boa noite! Muito bem, seguindo em frente com a programação aqui, vamos seguindo e lembrando que logo mais tem aí a programação a seguir, às 20h30, segue a programação da 94, lembrando que hoje tem também a programação das 22 horas, está sensacional, gente, olha, a programação tá ó, pessoal, a galera capricharam hoje aqui, tem também a parte romântica, também logo mais, às 23 horas, né? Bom, vamos aqui abraçar, deixa eu dar um abraço aqui, tem uma galerinha que tá curtindo a gente aqui, rapaz, deixa eu ver aqui, o pessoal que tá sempre ligado conosco. É, vamos ver aqui, vamos ver na São Pedro, né? A Edson e a Divaneira lá no Atecicom. Um abraço pro pessoal aí, nosso parceiro também. A Franciele Roberta, a Esdra, a Flaviane, minha amiga Júnia. Oi, Júnia! O Nilson também, um abraço para todo mundo aí. Wesley e a Frida, enfermeira também, né? Sempre tá curtindo o programa aqui. Um abraço. 20 horas com mais 20 minutos e agora vamos trazer música aqui. Lembra dessa aqui, ó? Tocou demais. E a gente vai reviver com Richie. Vou de coração.

Oi, aqui quem fala é a Adriana de Oliveira. Manda um alô aqui pra gente. Gostaria que você tocasse uma música pra mim do Serrano, Bugio, e oferecer pra toda a minha família e pra vocês e da rádio.

0: Esse é o Mujum que vai pros bailes. Vamos junto. Vamos lá. É isso aí. Tem muita gente que já dançou Mujum aqui.
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Muito bem, acabou o programa, né, gente? Obrigado você que ficou com a gente até agora, desde o início, desde o começo, às 18 horas e 30 minutos, após o nosso amigo Djalma. Agora a gente vai ficando por aqui. Muito obrigado a todos. Obrigado pela preferência, você que acompanha sempre o Happy Hour. E lembre-se, hoje é quinta-feira, né? Amanhã é sexta, final de semana está chegando aí, né? E no sábado tem o Revista 94, a gente tem muita coisa, muito assunto para falar sobre futebol, a novidade da nossa resenha esportiva a partir das 12 horas e 25 minutos, depois do horário eleitoral, tá bom? E, enquanto isso não acontece, amanhã às 18h30 eu volto com o Happy Hour. Obrigado, gente, um grande abraço, fiquem com Deus, um beijo no coração. Ah, a gente se esbarra por aí.

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0: 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O endereço é Rua José Rolim Sobrinho, número 554, Vila Tonico Adolfo. Serão todos muito bem-vindos.
1: Ouvintes, foi graças a uma jovem descendente do povo hebreu chamada Maria que o Espírito do Filho do Altíssimo pôde habitar no corpo glorioso que dela nasceu por inédito milagre do Pai Celestial e do seu Divino Espírito Santo. Como perfeita mãe, ela zelou do seu filho com cuidados, carinho e amor, da concepção ao nascimento dele, e o acompanhou durante a meninice, a juventude e durante todo o tempo em que ele na terra viveu. Com muita coragem e confiança incondicional na justiça do Pai Eterno, essa santa mãe se manteve ao lado do amado filho durante o martírio, a crucificação, a morte na cruz, e contemplou extasiada a esplendorosa ascensão dele aos céus. No tempo presente, exaltamos e prestamos honra a Maria Santíssima, a bendita mãe do corpo santo que dela nasceu, no qual habita o Espírito de nosso Senhor Jesus, o Divino Redentor e Salvador. Adoramos a ela por haver sido galardoada como Rainha dos Céus e Mãe Celestial dos filhos e filhas de Deus. Rogamos a ela que, como Santa Mãe de amor e de misericórdia, interceda em favor daquele que assim confia e que estenda suas mãos para abençoar a este mundo e a cada lar onde Deus Pai e os seus santos têm sido respeitados e adorados.

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Rua Antônio Polazec, número 46, Jardim Santo Antônio. 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Rua José Rolim Sobrinho, número 554, Vila Tonico Adolfo. Divulgamos a seguir um depoimento de fé enviado para a sede desta Igreja Apostólica. Diagnosticada com um nódulo na mama esquerda em maio de 2021, a senhora Rosa Maria Nunes de Souza Espinosa foi encaminhada para extração cirúrgica da anormalidade, cujos resultados de biópsia revelaram ser de origem maligna. Essa senhora vinha clamando aos céus em favor daquele tratamento. Inclusive suplicou que Deus Pai, Nosso Senhor Jesus, a Virgem Maria Santíssima, a Santa Vó Rosa e o Santo Irmão Aldo a amparassem naquela cirurgia, que ajudassem a receber com serenidade o resultado da biópsia e, se fosse o caso, que a abençoassem durante o tratamento complementar. Graças à manifestação do poder celestial em favor dela, a senhora Rosa Maria teve boa recuperação da intervenção médica e superou as reações dos tratamentos complementares em menos tempo do que o previsto. Fato atestado pelo especialista que a manteve sob acompanhamento trimestral, cujos resultados têm sido bastante satisfatórios quanto à superação da grave doença. Fazia 3 anos que ela havia recebido essa bênção para a sua saúde e bem-estar, pela qual, com as pessoas da família, direcionou ações de graças a Deus Pai e aos seus santos, como informou em depoimento de fé, prestado em julho de 2024, remetido de Campo Grande, estado do Mato Grosso do Sul.

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1: Apresento a minha saudação a todos os prezados ouvintes do programa A Hora Milagrosa, no sincero desejo que todos, ao ouvirem este programa, possam ter a proteção, o amparo do nosso Senhor Deus, o nosso Pai, o nosso Criador. Que a paz do nosso Senhor Jesus Cristo esteja sobre todos, a proteção e o amparo da nossa Mãe, Virgem Maria Santíssima, Mãe do nosso Senhor Jesus Cristo, e a nossa Mãe também esteja com todos. As preciosas bênçãos da Santa Vó Rosa, o nosso Santo Espírito Consolador e do nosso santo, querido, estimado profeta Irmão Aldo, esteja com todos os que neste momento irão ouvir com muita fé, com muita confiança, o nosso programa A Hora Milagrosa. Quero lhes falar, nesta oportunidade, sobre a salvação da alma, que é muito importante para todos os nossos ouvintes, os nossos irmãos apostólicos, serem obedientes aos ensinos de Deus, de Jesus, da Virgem Maria Santíssima, da Santa Vó Rosa, do profeta Irmão Aldo, que são concedidos através da Igreja Apostólica para todos os que queiram a salvação do seu espírito. Prezados ouvintes, irmãos apostólicos, Jesus Nosso Senhor, a Santa Vó Rosa, a Virgem Maria Santíssima e o santo querido e estimado profeta Irmão Aldo, eles lutam constantemente a fim de santificar e preparar cada apostólico e cada prezado ouvinte da Hora Milagrosa para que herde a salvação de sua alma. Não têm eles o prazer na perdição de ninguém, mas eles desejam que todos alcancem a bem-aventurança de voltar para Deus, pois o seu espírito foi criado pelo Senhor para ser santo e um dia voltar para o seu Criador. São Paulo, venerável apóstolo, ensina sobre essas palavras, esses ensinos verdadeiros que nós iremos ouvir nesta meditação, desses ensinos valiosos para a salvação da alma. São Paulo ensinou aos cristãos de Coríntios esta verdade: sabemos de fato que se a nossa casa terrena deste tabernáculo, que é o nosso corpo, se desfizer, temos da parte de Deus um edifício que é obra de Deus, uma habitação não feita por mão de homens, mas eterna. Neste tabernáculo, que é o nosso corpo, onde habita o nosso espírito, se porém formos encontrados vestidos e não despidos da graça de Deus, pois, na verdade, nós que estamos neste corpo, temos o desejo ardente, não de querermos sermos despidos, mas vestidos. Foi Deus quem nos formou para isso mesmo e nos deu o penhor do Espírito. Assim é a nossa fé que os justos, ao terminarem sua vida na terra, seja transformado em corpo glorioso. Essa deve ser a esperança do apostólico e do prezado ouvinte da Hora Milagrosa, porque Deus nos chamou para que sejamos felizes eternamente e deu-nos, já nesta vida, a unção do Espírito Santo como penhor ou herança que nos torna filhos de Deus. Irmãos apostólicos e prezados ouvintes da Hora Milagrosa, através da mensagem de nossa igreja, nós temos ensinos e conselhos da Santa Vó Rosa e do profeta Irmão Aldo, que com Jesus e a Virgem Maria, eles sempre têm nos mostrado e eles têm constantemente trabalhado para que possa nos santificar, a fim de que todos alcancem a perfeição de sua alma. É imensa a luta para tirar de cada coração os maus sentimentos e também os sentimentos de tristeza, de dúvida e de incredulidade. Então aqui, prezados ouvintes, está sendo nos mostrado que os anjos que são enviados pela Santa Vó Rosa, pelo santo querido profeta Irmão Aldo, eles constantemente têm sido enviados em favor daqueles que hão de herdar a salvação. Então eles têm a cada dia a missão de fortalecer, de purificar, de santificar todos os fiéis consagrados que colocam em prática esses ensinos no seu viver. Então a luta é muito grande para que possa cada um dos ouvintes, dos nossos irmãos apostólicos, serem protegidos por esses poderosos santos e anjos, porque eles querem nos tornar santo conforme fora o início da criação, a imagem e a semelhança de Deus. Tão prezados ouvintes que me ouvem nesta oportunidade, está sendo nos ensinado a Santa Vó Rosa, o profeta Irmão Aldo, eles lutam, como nós acabamos de ouvir, para que não vacilem na sua fé ou por um descuido venha perder a coroa de glória e a felicidade eterna, pois desejamos que sejam dignos de entrar nos céus e viver com Deus para toda a eternidade. Então, o nosso querido profeta Santo Irmão Aldo, a Santa Vó Rosa, nosso Espírito Consolador, nossa Mãe Maria Santíssima, constantemente eles têm lutado para que nós não venhamos perder a fé, para que não perdemos a coroa de glória, que é recebermos a coroa da vida eterna e vivermos com Deus para toda a eternidade. Então, constantemente eles têm lutado para que possamos nos fazer fortes, firmes, confiantes e obedientes a esses ensinos, para que todos possam ter a salvação para o seu espírito, para a sua alma. Entenda que fomos criados para sermos santos, para sermos seguidores de Deus, para sermos a cada dia que nós vivermos nesta terra obedientes, santos de Deus, anjos de luz. Para alcançar essa perfeição, é preciso ser humilde para que se torne vasos de honra no altar de nosso Deus. Não deve nem temer, porque muitos ficam temerosos e têm medo, e o medo abate a fé, e abatendo a fé perde a comunhão com Deus, e com isso possa enfraquecer na fé e ter dificuldade para confiar, crer e ser vitorioso enquanto viver aqui nessa terra. Pois há momentos que alguns vacilam, ficam tímidos, medrosos e vão se descuidando da sua santificação. Quando então a Santa Vó Rosa, Jesus, Maria Santíssima e o santo querido profeta Irmão Aldo precisa lutar muito para cumprir a missão que recebeu de Deus o Pai, o nosso Criador, de santificar, purificar e aperfeiçoar o povo apostólico e os nossos ouvintes do programa A Hora Milagrosa, para que possa ser zelosos e de boas obras, para não perder a salvação da sua alma. Por isso, prezados ouvintes e irmãos apostólicos, precisamos termos muita fé, confiança, esperança, para que a cada dia possamos sermos vitoriosos. Através desses santos que Jesus preparou, está entre nós a Santa Vó Rosa, o Espírito Consolador, o profeta Irmão Aldo, pastor das nossas almas, para que nós possamos vencermos as dificuldades, as enfermidades, as lutas que surgirem em nosso caminho, com muita fé, muita confiança nesses ensinos, colocando em prática no seu viver, para que possa ser vitoriosos, e os anjos, ministradores da justiça de Deus, serem enviados para proteger, guardar e estar ao seu lado todos os dias da sua existência aqui nesta terra, para que possa cumprir a sua nobre missão. O nosso Irmão Aldo e a Santa Vó Rosa, estes santos de Deus, têm realizado milagres importantes em favor do povo apostólico e dos prezados ouvintes da Hora Milagrosa. Lutamos a cada dia, tendo ao nosso lado santos e anjos para guardar de perigos, de epidemias, de muitos males, e temos ajudado a prolongar a vida daqueles que ainda têm uma missão a cumprir nesta terra. Entretanto, esta luta não é só em favor do povo de nossa igreja, mas daqueles que estão neste mundo, clamando por salvação, pelo perdão, pela misericórdia de Deus. O profeta santo querido e estimado Irmão Aldo, que ao lado da Santa Vó Rosa no reino dos céus, junto com ela, junto com Maria Santíssima, junto com Jesus o nosso Salvador, tem lutado constantemente para proteger, guardar e amparar o viver daqueles que estão ouvindo este programa A Hora Milagrosa, que frequenta as nossas reuniões e procura colocar em prática esses ensinos para que possa ter esta proteção constantemente para o seu viver. Estimados irmãos, e ouvintes da Hora Milagrosa. Valorizem a sua alma e tenham a firme esperança de que um dia habitarão para todo sempre com a Santa Vó Rosa, com Jesus e a Virgem Maria Santíssima, para a honra e glória de Deus, o nosso Pai e Criador,

0: com a Santa Avó Rosa, com Jesus e a Virgem Maria Santíssima, para a honra e glória de Deus, o nosso Pai e Criador, dos céus, da terra e de tudo que nele há, onde todos os que crerem e confiarem irão viver nos céus com Deus para toda a eternidade, após cumprir aqui nesta terra a sua nobre missão. Quando o seu corpo for entregue à terra, o seu espírito será levado à presença de Deus e irão receber a coroa da vida eterna para viver com Deus no reino dos céus para toda a eternidade. Eu deixo esta mensagem para a sua meditação, todos que acabaram de ouvir este programa A Hora Milagrosa. Amém. Passo a orar em favor de todos. Ó Santo e querido Deus, eu suplico neste momento as suas preciosas bênçãos para todos os prezados ouvintes e irmãos apostólicos. Eu suplico a paz do nosso Senhor Jesus Cristo, o nosso Salvador, para que possa curar as enfermidades daqueles que estão clamando, pedindo neste momento, para que possa cumprir aqui nesta terra a sua nobre missão e ser vitoriosos. Eu peço também as preciosas bênçãos da nossa Mãe Virgem Maria Santíssima, para que o seu manto protetor possa envolver os nossos prezados ouvintes, os irmãos apostólicos, as mães apostólicas, as jovens da nossa igreja, todos os que estão ouvindo este programa A Hora Milagrosa e pretendem ser vitoriosos na sua carreira enquanto estiver aqui cumprindo a sua nobre missão na sua carreira de fé. Eu suplico as preciosas bênçãos da nossa Santa e querida Avó Rosa, nosso Santo Espírito Consolador, para a unção da água e o óleo que foi colocado perto deste aparelho transmissor da nossa mensagem. Recebam a bênção do nosso primaz, profeta, querido e estimado Santo Irmão Aldo, para que possa vencer enquanto viverem aqui nesta terra. Prezados ouvintes, irmãos apostólicos, recebam a bênção do Pai, do Filho, do Divino Espírito Santo, da Virgem Maria, da Santa Avó Rosa, do nosso primaz e profeta, Santo querido Irmão Aldo. Amém.
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